0: Mundo Livre, sua atitude sonora, fechando bem demais o nosso encontro desse domingo aqui no Captura. A gente ouviu A Coisa com Borracheiro, teve também Confraria da Costa com Preparar, Apontar e Fogo, Dinamite Combo com a nova Alguém Como Você e ainda The Capivaras Band, homenagem aí ao grande ícone curitibano Oil Man. E se você também tem um som que tem tudo a ver com a Mundo Livre, envie o seu material para o nosso e-mail captura@mundolivrefm.com.br. Vai ser um prazer aí ouvir o som de vocês. Eu sou o Renan Zamilian e divido a produção desse programa com Luana Angreves. Semana que vem a gente está de novo com mais uma edição do Captura, rolando aqui na programação da Mundo Livre, beleza? Já já eu volto com mais Atitude Sonora por aqui. Não sai daí.
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32: Bem-vindos de volta à programação da Mundo Livre. Eu sou Renan Zamilian e sigo contigo até a meia-noite. Quem chega agora é Led Zeppelin, guiando-nos pelas escadarias do céu.

É isso aí, de Stairway to Heaven para Highway to Hell. Essa é a Mundo Livre, sua atitude sonora, fechando com sonzeira aí do AC/DC. Antes, The Doors com People Are Strange. E ainda, os nossos queridos garotos de Maringá, Jovens Ateus, chegou aqui na programação com Passos Lentos. Seguindo em frente, vem som do Supertramp na sequência, Give a Little Bit.

Mundo Livre, sua atitude sonora com o eterno Chuck Berry, You Never Can Tell. Ouvimos também Roxette com The Look e Rag & Bone Man trouxe pra gente Human. Seguindo em frente agora com a programação, centralizando no meio do palco, se materializando aqui pra gente no nosso domingo, a gente curte Offspring, The Kids Aren't Alright.

Mundo Livre com a atitude do Van Halen. A gente ouviu Jump e antes Outkast veio com Hey Ya. Seguindo agora com Ramones, Blitzkrieg Bop.

0: Mundo Livre, sua atitude sonora, com ela, Suzy 4 e If You Can't Give Me Love. Antes ouvimos também som do Men at Work, Who Can It Be Now, e ainda Blondie com Heart of Glass. É isso aí, intervalo rapidinho na sequência, volto já, abrindo a próxima hora do nosso encontro desse domingo, que tá especial, hein? Não sai daí.
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29: Olá, estamos de volta com a programação deste domingo. Eu sou Renan Zamilian, na sua companhia até a meia-noite. E chego agora para abrir essa hora ao som de Guns N' Roses, Don't Cry.

Billy Idol na Mundo Livre, você ouviu White Wedding e antes Dire Straits com a clássica Walk of Life. Chegando agora, trazendo os anos 80 de volta para a programação, bora curtir Oingo Boingo, Just Another Day.

Mundo Livre, sua atitude sonora com os Red Hot Chili Peppers, Universally Speaking. Antes, quem tocou por aqui também foi o Oasis com Supersonic e os saudosos Mamonas Assassinas com 1406. E agora é a vez do The Smiths, Ask.

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Tô falando do Chris Cornell, que você acabou de ouvir com You Know My Name. Antes, Rolling Stones, Satisfactions, os professores também de tudo. E Tijuana com Pula. Agora, seguindo para o British Heavy Metal, vamos ouvir Iron Maiden, Wasted Years.

0: Bom demais, fechando mais uma sequência aqui da nossa programação deste domingo nas ondas sonoras da Mundo Livre. Ouvimos No Doubt, It's My Life. Antes, música novinha aí do Greta Van Fleet, So You Stand. E o nosso eterno sedutor Lenny Kravitz veio com Stillness of Heart. Olha só, daqui a pouquinho, depois do intervalo, break rapidinho na sequência, eu volto trazendo a última hora do nosso encontro de hoje pra gente aproveitar aí as saideiras, beleza? Volto já.
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Mundo Livre, sua atitude sonora com Arcade Fire, The Suburbs. Antes, Foo Fighters, Window e os Paralamas do Sucesso assaltaram a gramática. Quem vem agora na sequência é o Van Morrison, Brown Night Girl.

Tá aí na Mundo Livre, som do Arctic Monkeys, Arabella, antes Legião Urbana com Perfeição e o Queens of the Stone Age, Easy Street, música novinha também colando aqui na programação musical da Mundo Livre. Olha só, quem chega agora é o Toto e a clássica absoluta, África.

Mundo Livre, sua atitude sonora, com essa aqui, ó, Joe and Jett and the Black Hearts, I Love Rock and Roll. E antes, os recifenses Chico Science e Nação Zumbi, denunciando que todos estão surdos. É isso aí, hein? Olha só, quem chega agora na sequência são os aniversariantes da semana, Pearl Jam, que comemorou aí na última quinta-feira agora, né, dia 27 de agosto, o lançamento do primeiro álbum de estúdio da banda, o Ten, que comemorou esse ano 35 anos de história. Vamos ouvir agora Just Breathe, som do Pearl Jam.

0: Mundo Livre, sua atitude sonora. Bom demais fechar com The Pretenders, Don't Get Me Wrong. E antes, Three Doors Down, When I'm Gone. As duas últimas finalizando o nosso encontro deste domingo. Olha só, falando em When I'm Gone, tá na hora de me despedir de você. Mas amanhã eu tô de volta a partir das 7 da noite com muito mais atitude sonora. Já abro meu horário com o Mundo Livre Flow. Então esteja presente pra gente começar bem demais aí a nossa semana. Combinado? Bom descanso pra você e a gente se vê amanhã. Tchau!
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4: O dono do Banco Master, Daniel Vorcaro, deve ser ouvido por videoconferência pela Polícia Federal na manhã desta sexta-feira. O tema do depoimento não foi divulgado. O depoimento ocorreria ontem, mas foi adiado por instabilidade na conexão online, de acordo com o advogado de defesa, Daniel Bialski. Atualmente, o banqueiro está preso preventivamente na Papudinha, o 19º Batalhão da Polícia Militar do Distrito Federal. Vorcaro é investigado pela Operação Compliance Zero da PF, que apura uma série de fraudes financeiras do Banco Master. Entre elas, a tentativa de compra da instituição pelo BRB, o Banco Regional de Brasília, ligado ao governo do Distrito Federal. A transação gerou déficit bilionário ao Banco Público, situação que ainda não foi solucionada. O depoimento acontece em meio à tentativa de fechar uma delação premiada. A Polícia Federal já rejeitou duas propostas feitas pela defesa de Vorcaro. Da Rádio Nacional em Brasília, Gabriel Brum.
5: O Tribunal de Contas do Paraná realizará o evento chamado Desafio Eu Ninho, preparar hoje para proteger amanhã. O encontro acontecerá no dia 3 de setembro. A atividade será realizada pela Escola de Gestão Pública do TCE, em parceria com a Defesa Civil Estadual. O objetivo é envolver vereadores e servidores de câmaras municipais na fiscalização das políticas públicas voltadas à prevenção e ao enfrentamento de eventos climáticos extremos. As inscrições gratuitas podem ser feitas em www.tce.pr.gov.br. Omar Nasser, do Tribunal de Contas do Estado do Paraná.
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7: O Paraná Clube vai disputar a Copa Paraná com boa parte do elenco que conquistou o acesso à elite estadual, mas ganhou 7 reforços para a competição. Leiro Matheus Barônio, o lateral Lucas Serafini, o zagueiro Vitor Mota, os volantes Bruno Vinícius e Murilo, o meia Coutinho e o atacante Vini Ribeiro. A estreia será neste sábado, dia 29, às 15h30, contra o Atlético na Arena da Baixada. A competição vale ao campeão a possibilidade de escolher uma vaga na Copa do Brasil ou na Copa Sul-Sudeste de 2027, o que aumenta o peso do torneio para o tricolor. E o Coritiba e as Tintas Coral lançaram o Verde Coritiba, uma tonalidade criada para reproduzir exatamente o verde oficial do escudo do clube. A cor poderá ser comprada em lojas de tintas e home centers de todo o Brasil por meio do sistema tintométrico da Coral. O novo tom também será utilizado nas obras e melhorias previstas para o Couto Pereira ao longo do ano. A parceria entre o clube e a Coral segue até o fim de 2026 e faz parte do projeto de modernização dos espaços e fortalecimento da identidade visual alviverde. Grande abraço para você, uma ótima quinta-feira e até amanhã. De Curitiba, Mauro Conte, com informações da Rede AERP.
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8: O Senai está com mais de 30 mil vagas abertas em cursos gratuitos e pagos em diferentes estados do país. São cerca de 3.390 oportunidades em unidades da instituição, com formação em áreas como tecnologia, inteligência artificial, robótica, energias renováveis, construção civil, gestão e desenvolvimento de software. A plataforma Futuro.digital reúne outras 27 mil vagas com cursos presenciais, semipresenciais e à distância. Para conferir as oportunidades e inscrições, acesse o site do Senai Paraná. A cidade de Francisco Beltrão realiza de 16 a 20 de setembro a 20ª Semana Farroupilha da Integração no Parque de Exposições Jaime Canet Júnior. A programação terá shows de nomes como Baitaca, Gaúcho da Fronteira, Carlos Magrão e Chiru Missioneiro, além de artistas locais. O evento também terá apresentações de dança, música e gastronomia típica, com pratos como costelão, porco no tacho, carreteiro e vaca atolada. A entrada é gratuita. Repórter Jomar Valença.
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9: O Paraná registrou crescimento consistente nas doações de sangue, de quase 15% em dois anos. Em 2026, até 25 de agosto, a Hemorrede Paranaense já havia recebido mais de 142 mil bolsas. Mesmo com o avanço, o Emepar reforça que a doação precisa ser frequente e não apenas em situações de emergência. Hoje, a maior atenção está nos estoques de sangue O negativo e O positivo, embora todos os tipos sanguíneos sejam necessários. O Paraná conta com 23 unidades da Hemorrede, que atendem mais de 380 hospitais públicos e filantrópicos. A Defesa Civil do Paraná abriu inscrições para a segunda turma de voluntários de 2026. O curso é gratuito, totalmente online, tem 30 horas de duração e pode ser feito por maiores de 18 anos de qualquer estado. As inscrições seguem até 30 de setembro e as aulas ficam disponíveis a partir de 1º de outubro. A formação aborda temas como logística humanitária, primeiros socorros, saúde animal, combate a incêndios florestais, gestão de risco e sistema de comando de incidentes. Repórter Flávia Consoli.
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9: A Defensoria Pública do Paraná e o Tribunal de Contas do Estado firmaram um protocolo de intenções para fortalecer a prevenção e a resposta dos municípios a desastres socioambientais e eventos climáticos extremos. A proposta é fazer com que a atuação vá além da emergência, ajudando as prefeituras também no planejamento, na gestão dos recursos públicos e na proteção das populações mais vulneráveis. A parceria também envolve a atuação do Núcleo de Proteção aos Vulneráveis em crises socioambientais, o NUCRISE, criado pela Defensoria. O núcleo vai levar para essa articulação as demandas identificadas diretamente nos locais atingidos e ajudar a conectar os diferentes órgãos da rede de proteção. O Defensor Público-Geral do Paraná, Matheus Munhoz, fala sobre a importância do NUCRISE, onde o núcleo vai atuar efetivamente e sobre a parceria com o Tribunal de Contas.
10: O lançamento do NUCRISE, né, o nosso Núcleo de Proteção aos Vulneráveis em Situação de Crise Socioambiental, ele nasce de uma necessidade identificada pela população do atendimento da Defensoria Pública se integrar ao atendimento de todas as instâncias do Poder Executivo Estadual, como a Defesa Civil, em situações de crise no nosso estado. Então, historicamente, né, nos últimos anos, a Defensoria Pública tem aprimorado a sua atuação nessas situações e agora chegou o momento que a gente toma a decisão de ter uma estrutura permanente, especializada, com uma equipe capacitada e de uma maneira 100% integrada às forças do Estado. Então, acho que hoje o dia ele é muito simbólico, muito importante para a nossa instituição, mas principalmente para a população vulnerável do nosso Estado, para os gestores do nosso Estado, em que a Defensoria Pública firma um protocolo de intenções com o Tribunal de Contas para que a nossa expertise em atendimento à população vulnerável se una à expertise do Tribunal de Contas, do auxílio, da governança, da atuação junto aos gestores, para que a gente possa ter o nosso núcleo já 100% integrado dentro dos protocolos de atuação do Estado, orientando e trabalhando tanto a parte de prevenção com os municípios e de estabelecimento de fluxo para quando esses eventos vierem a acontecer, a gente já tem um protocolo firmado, a Defensoria Pública já esteja integrada e pronta para atender a população que tanto precisa nesses momentos de crise socioambientais. Fico muito feliz com o lançamento em si e não tenho dúvida que o Nucris ele nasce num momento de necessidade e já numa perspectiva de crescimento e ampliação muito grande em razão da própria necessidade identificada no nosso estado.
9: Entre as ações previstas estão a capacitação de gestores e servidores municipais, troca de informações, orientação sobre decretação de situações de emergência, contratações emergenciais e aplicação correta dos recursos destinados à reconstrução. A proposta também prevê a criação de fluxos mais rápidos para atender demandas da população atingida. Ivens Linhares, presidente do Tribunal de Contas do Paraná, explica o objetivo da parceria entre Defensoria Pública, TCE e Defesa Civil.
11: É uma parceria extremamente importante que está sendo celebrada, né, entre o Tribunal de Contas, Defensoria Pública e Defesa Civil, tudo com o objetivo de ajudar a mitigar as consequências dos desastres ambientais, né? Então, para o Tribunal de Contas, realmente é uma oportunidade de poder até alargar as suas possibilidades de atuação, ao mesmo tempo em que ganha mais segurança, institucionalmente mais força, com a parceria tanto com a Defesa Civil quanto com a Defensoria Pública, né? E quanto ao núcleo, eu só posso parabenizar o Matheus, o Dr. Matheus, por essa iniciativa, que sem dúvida vem ao encontro de uma necessidade muito forte da população e que, infelizmente, dada essa proliferação dos eventos climáticos, vai ser cada vez mais demandada.
9: O Tribunal de Contas ficará responsável principalmente pela orientação técnico-normativa, capacitações e disponibilização de ferramentas e dados para a gestão das crises. Já a Defensoria vai compartilhar as necessidades identificadas em campo e atuar na articulação da rede de proteção, buscando também soluções administrativas e consensuais antes que os problemas se agravem. A coordenadora do Nucris, Ingrid Lima Vieira Meira, fala sobre a articulação entre as instituições e o objetivo de colocar a proteção da população no centro da resposta aos desastres.
12: Desde a nossa atuação em Rio Bonito, a gente identificou a necessidade, a urgência de se ter uma criação de uma estrutura permanente para poder atender a população em situação de desastres. Então, o lançamento do Nucris, junto com o TCE e com a Defesa Civil, ele mostra o quê? Que a atuação em situações de desastres ela deve ser de forma articulada. Poder público, TCE, Defesa Civil, a gente vê o quê na prática, né? Que há uma eficiência da gestão de resultados, da gestão de recursos públicos e ainda na celeridade da obtenção do que a população precisa. Então é uma felicidade muito grande, é uma responsabilidade muito grande e é um compromisso que eu assumo assim, de forma totalmente entregue e completa.
9: O protocolo foi firmado no dia 24 de agosto e surge em um momento de aumento da frequência de eventos climáticos severos. A intenção é preparar melhor os municípios para agir antes, durante e depois das crises, unindo prevenção, controle dos recursos públicos e atendimento à população. Repórter Flávia Consoli.
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13: Eleitores com mobilidade reduzida e sem meios de transporte próprio podem solicitar, até o dia 14 de setembro, transporte especial gratuito para o dia da eleição em 13 municípios do estado. Os municípios contemplados são Araucária, Cascavel, Colombo, Curitiba, Foz do Iguaçu, Guarapuava, Londrina, Maringá, Paranaguá, Pinhais, Ponta Grossa, São José dos Pinhais e Toledo. O juiz eleitoral de cada zona fará a avaliação dos pedidos, que devem ser feitos por formulário de solicitação disponível no site do TRE Paraná. A resposta sobre a confirmação do transporte será enviada até o dia 2 de outubro. Justiça Eleitoral, a justiça da democracia.
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7: Guaíra recebeu cerca de 300 atletas no Festival Costa Oeste de Beach Tennis, realizado nos dias 22 e 23 de agosto no Centro Náutico e Recreativo Marinas, às margens do Lago de Itaipu. A competição também busca fortalecer o beach tennis como ferramenta de turismo e desenvolvimento regional. O projeto prevê novas etapas em Pato Bragado nos dias 12 e 13 de setembro e Santa Helena nos dias 19 e 20, além da intenção de ampliar as conexões esportivas e comerciais com o Paraguai e também preparar Guaíra para receber competições de nível internacional. E o Coritiba ampliou as chances de garantir vaga em uma competição internacional na próxima temporada. Segundo projeções citadas pelo 1-2 Esportes, o Coxa tem agora 66% de probabilidade de classificação para a Copa Sul-Americana de 2027, reflexo da campanha de recuperação no Campeonato Brasileiro. A equipe também mantém possibilidade, embora menor, de chegar a Libertadores. Porém, a classificação ainda depende do desempenho nas rodadas finais e da combinação de resultados dos concorrentes diretos. De Curitiba, Mauro Conte, com informações da Rede AERP.
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15: As chuvas que começaram no sábado e seguiram por essa segunda-feira provocaram muitos estragos no sul do país. No Paraná, as ocorrências envolveram desde queda de árvores até destelhamentos e desalojamento de famílias, segundo informou o Corpo de Bombeiros Militar do Estado. Em Ponta Grossa, o ginásio de uma escola municipal ficou destruído após o teto desabar. No Rio Grande do Sul, até a noite dessa segunda-feira, 33 cidades tinham sido afetadas pelas chuvas, segundo o levantamento da Defesa Civil Estadual. O mau tempo deixou desabrigados e desalojados, provocou queda de árvores e de muros. Uma pessoa ficou ferida em Araricá. Na capital Porto Alegre, o Palácio da Polícia foi alagado, deixando inoperante um dos sistemas. Em Santa Catarina, as chuvas, ventos fortes e granizo provocaram estragos como destelhamentos de casa, deixando também desalojados e desabrigados. São Lourenço do Oeste foi uma das cidades mais afetadas. A previsão do IMET para esta terça-feira é de queda de temperatura em toda a região sul e no sul do Mato Grosso do Sul e de São Paulo. Frio que deve continuar por toda a semana. Da Rádio Nacional em Brasília, Ana Lúcia Caldas.
16: Dois mandados de prisão preventiva e três de busca e apreensão estão sendo cumpridos hoje pela Polícia Federal na segunda fase da Operação Orion, que mira um esquema de importações ilegais de peças e acessórios de armas de fogo. Os agentes estão nas cidades do Rio de Janeiro e São Paulo. De acordo com as investigações, que contaram com o apoio dos Correios do Brasil, o grupo realizava encomendas suspeitas de peças e acessórios para fuzis vindas da Flórida, nos Estados Unidos. As apurações apontam que os componentes serviriam para abastecer o mercado brasileiro de armas clandestinas. O ponto de partida dessas investigações foi em 2025, quando a PF desativou um laboratório clandestino localizado em Rio das Pedras, zona oeste do Rio, que produzia armas de fogo por meio de impressoras 3D. Naquela primeira fase, além dos maquinários, os agentes apreenderam um drone, colete à prova de balas, peças e armamentos e outros dispositivos que contribuíram para a identificação de novos envolvidos. O grupo criminoso vai responder por tráfico internacional de arma de fogo, acessório ou munição, sem prejuízo de outros crimes que possam ser descobertos durante as investigações.

0: Ação Terra Arrasada cumpriu 13 mandados de busca e apreensão. As ações aconteceram em Venâncio Aires, Santa Cruz do Sul, Lajeado, Canoas e Santa Maria, no Rio Grande do Sul, além de Jacareí, em São Paulo. Os agentes apreenderam 8 carros de luxo, telefones celulares e documentos. Além disso, a justiça determinou o sequestro de até 14 milhões em imóveis e veículos dos investigados. Também suspendeu o direito de 3 empresas de participar de novas licitações e de fechar contratos com a administração pública federal, estadual e municipal. Segundo a PF, entre 2017 e 2026, as empresas fecharam contratos de mais de 406 milhões para a venda de 724 máquinas. Desse total, 40% são de contratos financiados com recursos federais. As investigações apontam que o grupo usava empresas sob o mesmo controle para simular concorrência, combinar propostas e inflar os preços nas licitações. Da Rádio Nacional em Brasília, Renato Ribeiro.
1: O setor de serviços não financeiros registrou em 2024 mais um ano de crescimento, conforme a pesquisa anual de serviços, divulgada nesta quinta-feira pelo IBGE. O levantamento identificou 1 milhão e 900 mil empresas prestadoras de serviços no país, com 15 milhões e 900 mil pessoas ocupadas naquele ano. O setor também foi responsável por 3 trilhões e meio de reais em receita operacional líquida e mais de 2 trilhões de reais em valor adicionado à economia. A pesquisa mostra ainda a dimensão socioeconômica do setor de serviços. As empresas pagaram mais de 600 bilhões de reais em salários, retiradas e outros pagamentos em 2024. A remuneração média do setor foi de 2,2 salários mínimos, com destaque para o segmento de serviços de informação e comunicação, como explica o pesquisador do IBGE, Marcelo Miranda Freire de Melo.
2: 644 bilhões de reais são gerados aí em salários. O segmento que paga o maior salário é o segmento de serviços de informação e comunicação, que paga em média aí 4,5 salários mínimos, né? E dentro desse segmento, né, a atividade de serviços de tecnologia tem o maior volume salarial, né? 13,2% dos salários pagos, né? Quando a gente olha para as atividades, né, aí a gente vê que na área de transporte as atividades são as que pagam os maiores salários médios, com destaque aí para o transporte dutoviário, né, pagando aí 21 salários mínimos em média.
1: O segmento de serviços profissionais, administrativos e complementares concentrou a maior proporção de ocupados, 44,2%, e também liderou em termos de participação na receita, com 29,4%. Entre as atividades do setor, alimentação foi a que concentrou o maior número de trabalhadores, 11,7%. O pesquisador ressalta a importância dos serviços para a economia do país.
2: Uma das principais atividades, né, em termos de empregabilidade, não só em termos de empregabilidade, mas em termos de geração de PIB, né? Serviços são a principal fonte de valor, né, de PIB para dentro do país. E também a sua capacidade de gerar renda, né? 644 aí, bilhões de renda para as pessoas que estão trabalhando.
1: A pesquisa mostrou também que em 23 das 27 unidades da federação, a atividade de serviços profissionais, administrativos e complementares foi a de maior receita bruta. São Paulo respondeu por 43,5% da receita nacional de prestação de serviços, seguido por Rio de Janeiro, com 10,1%, e Minas Gerais, com 8,5%. Da Rádio Nacional, no Rio de Janeiro, Solimar Luz.
3: A ONU reconheceu mais uma iniciativa brasileira como referência da restauração mundial, um dos mais importantes títulos globais para projetos de recuperação de ecossistemas. O Brasil é o único país com dois reconhecimentos mundiais. Desta vez, ele foi para o Araticum, uma aliança de mais de 180

0: organizações indígenas, quilombolas e comunidades locais, agricultores, pesquisadores e governos que querem restaurar 2 milhões de hectares do Cerrado até 2030. Um dos biomas brasileiros mais biodiversos e essenciais para a segurança hídrica e climática do país e que já perdeu mais da metade da vegetação, em grande parte por causa da conversão de terras em grande escala. Mais de 27 mil hectares já estão mapeados para restauração em 9 estados brasileiros. Sementes de mais de 150 espécies de plantas nativas foram coletadas e utilizadas em atividades de restauração, como exemplifica Claudomiro Cortes, da Associação de Coletores Cerrado de Pé.
1: A gente traz as plantas que os animais nativos comem, né? Então, quando você restaura uma área, você atrai a fauna, também atrai os pássaros para aquela área, porque tem comida, tem o habitat dele, tem as espécies que ele precisa, tem um ambiente que eles precisam. Não é apenas restaurar uma área. A gente está trazendo vida para aquela área.
0: A iniciativa Araticum foi premiada durante a COP17, Conferência das Nações Unidas de Combate à Desertificação, que acontece até sexta-feira na Mongólia. Fabrícia Costa, coordenadora e coletora de sementes, dedicou o prêmio em especial aos mais de 1.700 coletores da iniciativa.
2: Através de muito amor, carinho e cuidado, porque não é fácil estar nesse mundo da restauração com poucos acessos a recursos.
0: A outra iniciativa com participação brasileira premiada pela ONU foi o Pacto Trinacional da Mata Atlântica em 2022. Da Rádio Nacional em São Luís, Gabriel Correa. Já passa de 350 o número de mortes confirmadas por causa das enchentes que destruíram vilas inteiras na fronteira do Nepal com a região autônoma do Tibete, na China. Aproximadamente 1.500 pessoas estão desaparecidas enquanto as buscas prosseguem. Pelo menos 800 estrangeiros de mais de 30 países estão entre os desaparecidos. A tragédia atingiu uma rota muito frequentada por peregrinos e viajantes no Nepal. Do lado chinês, são mais de 200 desaparecidos e 3 mortes confirmadas. A imprensa estatal chinesa informou que o fluxo de detritos vindos com a avalanche atingiu as vilas com a velocidade de 50 metros por segundo. De acordo com a agência Reuters, o impacto das ondas de até 10 metros se estendeu por mais de 20 quilômetros. As equipes de resgate também estão levando barracas, alimentos e suprimentos de emergência para milhares de sobreviventes que permanecem isolados nos vales. Segundo a Cruz Vermelha, estradas e pontes estão intransitáveis, deixando as comunidades isoladas. Cerca de 100 indianos que estavam desaparecidos foram localizados, além de 25 trabalhadores chineses na região mais atingida. Imagens de satélite mostram que parte de uma geleira próxima se desprendeu quando comparada com imagens feitas dias antes. A gestão de desastres do Nepal alertou que o nível de um lago formado pela obstrução de um rio no local da inundação está subindo e, com a possibilidade de mais chuva, ele corre o risco de romper. Ainda segundo a Reuters, os hospitais em Katmandu, capital do Nepal, estão lotados conforme mais vítimas das enchentes continuam chegando. As embaixadas do Brasil em Katmandu e em Pequim acompanham os desdobramentos. Até o momento, não há registro de brasileiros entre as vítimas. Da Rádio Nacional em São Luís, Gabriel Correa.
3: Pessoas com deficiência que dirigiram ou protagonizaram curtas-metragens produzidos a partir de 2024 terão mais uma vitrine para exibir seus trabalhos. A mostra Cine PCD, que será realizada em Salvador entre os dias 3 e 5 de dezembro, está com inscrições abertas para a quarta edição. O formulário de inscrição deve ser enviado até a próxima segunda-feira, 31 de agosto. O regulamento e a ficha de inscrição estão disponíveis no link da bio do Instagram, @mostracinepcd. Podem ser inscritos curtas-metragens nacionais de ficção, animação e documentário realizados a partir de 2024, desde que sejam dirigidos e protagonizados por pessoas com deficiência. Os filmes selecionados serão exibidos em formato digital padrão e deverão apresentar obrigatoriamente os seguintes recursos de acessibilidade: janela de Libras, audiodescrição e legendas para surdos e ensurdecidos. Além da exibição na mostra, os filmes selecionados concorrerão aos prêmios de melhor filme, melhor roteiro, melhor fotografia, melhor ator e atriz e melhor acessibilidade. A divulgação das obras selecionadas, assim como do local e dos horários das sessões, será feito pela organização nos canais oficiais do evento. Da Rádio Nacional em São Luís, Madison Euler.
4: A taxa de desemprego no Brasil ficou em 5,3% no trimestre móvel encerrado em julho. Com o resultado, o índice caiu 0,5 ponto percentual em relação ao trimestre anterior, quando estava em 5,8%. Um ano antes, nos três meses encerrados em julho de 2025, havia ficado em 5,6%. Os dados são da Pesquisa Nacional por Amostra de Domicílios Contínua, divulgados nesta quinta-feira pelo IBGE. De acordo com o levantamento, a queda foi puxada pela geração de postos de trabalho. O total de pessoas empregadas chegou a 103,3 milhões, o maior já registrado pelo IBGE. O nível da ocupação, que é o percentual de pessoas ocupadas na população com idade de trabalhar, foi de 58,9%. O analista da pesquisa, William Cratorville, destaca que a população ocupada está aumentando e tirando pessoas da desocupação.
5: Dentre as atividades econômicas, aconteceu principalmente na construção e, além disso, percebemos um aumento da ocupação dentre as pessoas no setor privado sem carteira de trabalho assinada. Também aconteceu um aumento da ocupação dentre as pessoas que eram empregadoras e no setor público sem carteira de trabalho assinada.
4: O número de empregados no setor privado com carteira assinada cresceu, ficando acima de 39 milhões. Já o número de trabalhadores por conta própria somou 26,1 milhões, sem mudanças significativas no trimestre e no ano. O rendimento real habitual de todos os trabalhos, de R$ 3.762, também registrou estabilidade em relação ao trimestre anterior, mas com alta de 3,3% na comparação anual. Crescimento ainda em relação à força de trabalho, que reúne as pessoas ocupadas e desocupadas no trimestre de maio a julho, somando 109,2 milhões, frente ao mesmo trimestre do ano anterior, a alta foi de 0,6%. Da Rádio Nacional, no Rio de Janeiro, Solimar Luz.
6: A Caixa registrou lucro de quase 4 bilhões de reais no segundo trimestre de 2026, puxado pelo financiamento de imóveis, mas com alerta para o aumento de inadimplência. O resultado representa uma alta de 6% em relação ao mesmo período do ano passado e de 12% na comparação com janeiro a março. Já no primeiro semestre, o lucro foi de 7,5 bilhões de reais, 17% menor que em 2025. A carteira de crédito total alcançou 1,5 trilhão em julho, sendo que 1 tri é de empréstimos imobiliários. Segundo a Caixa, isso deixa o Banco Estatal na liderança do mercado habitacional. A Caixa registrou também avanço da falta de pagamentos. O índice de contas em atraso por mais de 90 dias subiu para mais de 3,5%. Destaque para o agronegócio, em que a inadimplência saltou de 7% no segundo trimestre de 2025 para 20% neste ano. O vice-presidente de Finanças e Controladoria do Banco, Marcos Brasiliano Rosa, afirmou que a medida provisória das dívidas rurais, entregue em julho pelo governo ao Congresso Nacional, pode ajudar nesse cenário.
7: É que nós já olhamos para essa curva como uma estabilidade, perda de velocidade, e agora eu olho para essa carteira já como uma oportunidade por conta de todo o cenário, medida provisória, possibilidade de a gente ir lá e renegociar esses créditos e atender o nosso cliente, que está hoje com alguma dificuldade por conta de quebra de safra, como a própria medida provisória hoje já traz essa intenção.
6: No crédito para pessoas físicas, a inadimplência foi de 6,3%, enquanto entre empresas, o número ficou em 14%. A carteira imobiliária, a maior do banco, por outro lado, tem menos de 1,5% de clientes inadimplentes. Com informações da Agência Brasil, da Rádio Nacional em Brasília, Gabriel Brum.
8: O senador Omar Aziz, do PSD do Amazonas, apresentou o relatório sobre a proposta de emenda à Constituição que acaba com a escala 6x1 e diminui a jornada de 44 para 40 horas semanais. O texto mantém a proposta aprovada na Câmara e deve ser votado na Comissão de Constituição e Justiça do Senado na próxima semana. O relatório prevê um prazo de 14 meses para a transição da jornada de 40 horas. 2 meses após a promulgação da PEC, a jornada cai para 42 horas semanais e 1 ano após essa redução, a jornada fica limitada então a 40 horas de forma definitiva. A PEC também estabelece o fim da jornada 6x1 no período de 2 meses após a promulgação do texto, prevendo 2 dias de folgas remuneradas semanais para todos os trabalhadores com carteira assinada sem qualquer redução salarial. No relatório, o senador Omar Aziz cita a pesquisa do IPEA, que é o Instituto de Pesquisa Econômica Aplicada, indicando que 32 milhões dos 44 milhões de empregados seletistas seriam beneficiados com a redução da jornada. Desses trabalhadores, 80% recebem até 2 salários mínimos. O relator também rejeitou as 12 emendas apresentadas na CCJ que buscavam modificar o texto aprovado na Câmara. Se for aprovada na comissão, a PEC da escala 6x1 vai para plenário, para votação em 2 turnos, sendo necessário o apoio de 49 dos 81 senadores para a ratificação do texto. Se a proposta não for modificada pelos senadores, vai direto para promulgação pelas mesas da Câmara e do Senado. Com reportagem de Gésio Passos, da Rádio Nacional em Brasília, Priscila Mazenotti.
9: A Polícia Federal realizou nesta quinta-feira a Operação Correntes do Capital para investigar um grupo suspeito de desmatamento ilegal e de manter trabalhadores em condições semelhantes à escravidão em Manicoré, no interior do Amazonas. As investigações começaram após uma fiscalização que resultou no resgate de 50 trabalhadores que estavam em condições degradantes em uma área de desmatamento. Segundo a Polícia Federal, a área explorada está localizada em terras públicas. O dano ambiental provocado pela atividade é estimado em mais de 179 milhões de reais. A operação apura, além do desmatamento e do trabalho análogo à escravidão, a ocupação irregular de terras públicas. Os investigados podem responder de acordo com a participação de cada um por crimes como organização criminosa, trabalho em condição análogo à escravidão, desmatamento ilegal, invasão de terras públicas, falsidade ideológica e corrupção. A Polícia Federal segue com as investigações para identificar todos os envolvidos e apurar a extensão dos crimes ambientais e trabalhistas. Do Sistema de Comunicação Encontro das Águas, Victor Itaife, para a Rádio Nacional.
10: Subiu para 26 o número de casos de sarampo no estado de São Paulo neste ano. A Secretaria de Saúde Paulista confirmou a informação nesta quinta-feira. 3 novas infecções foram registradas na cidade de São Paulo e as pessoas afetadas não têm histórico de vacinação. Segundo a pasta, os pacientes são um menino e uma menina com menos de 1 ano de idade, além de uma mulher de 30 anos. Entre todos os casos da doença no estado, 23 foram na cidade de São Paulo, 2 em São Bernardo do Campo e 1 em Guarulhos, os 2 municípios na região metropolitana da capital. 19 pessoas infectadas não tinham se vacinado ou estavam com o esquema vacinal incompleto. Para combater a doença, o governo estadual promove até o dia 1º de setembro uma campanha de vacinação contra o sarampo. A capital paulista, Guarulhos e São Bernardo do Campo fazem a aplicação em pessoas de 6 meses a 59 anos de idade com histórico ou não de vacinação. As doses são gratuitas e aplicadas nas unidades básicas de saúde, sendo possível atualizar a proteção contra outras doenças como rubéola e caxumba. O sarampo é uma doença viral altamente contagiosa, transmitida pelo ar e marcada por febre alta, manchas vermelhas na pele, tosse, conjuntivite e mal-estar. Pode causar complicações graves como pneumonia, encefalite e até a morte. Por isso, aos primeiros sinais, é preciso buscar orientação médica. Não há tratamento específico para a doença e os cuidados se concentram no alívio dos sintomas com hidratação, suporte nutricional e controle da febre. Da Rádio Nacional em Brasília, Oussama El Ghauri.
11: Um dia depois da avalanche que destruiu vilas inteiras no Nepal, equipes de resgate buscam sobreviventes em meio à lama. Autoridades dos dois países atualizaram o número de mortos na tragédia. Foram 389 vítimas confirmadas no Nepal e outras 900 pessoas seguem desaparecidas. No Tibete, 3 pessoas morreram e 550 estão desaparecidas. Equipes de resgate da Coreia do Sul chegaram ao Nepal para auxiliar nas buscas. E o presidente dos Estados Unidos, Donald Trump, também ofereceu ajuda. Segundo a Casa Branca, entre 50 e 60 norte-americanos estão desaparecidos. A tragédia foi causada por um deslocamento de gelo e detritos. Parte de uma geleira se desprendeu no monte Lantanlirung, na cordilheira do Himalaia, e despencou pelo vale. Hoje, autoridades confirmaram que o fenômeno teve origem no lado do Nepal e não no Tibete, como se acreditava anteriormente. A força dos deslocamentos tiveram um impacto equivalente a um terremoto de magnitude 5.2. E a risco de uma nova avalanche. O Centro de Estudos de Desastres da Universidade do Nepal explicou que a água liberada no deslizamento formou um lago que pode romper a qualquer momento. Equipes do Nepal e da China estão monitorando a situação. Com informações da agência Reuters, da TV Brasil em Brasília, Yara Balduino.
12: A Alisson dos Santos, o Pio, bateu o recorde mundial dos 400 metros com barreiras na Diamond League em Zurique, na Suíça. O corredor brasileiro marcou 45 segundos e 80 centésimos nesta quinta-feira. Ele ficou com a medalha de ouro e estabeleceu a nova marca mundial da prova. A Alisson diminuiu em 14 centésimos o recorde anterior do norueguês Carsten Warholm, marcado em 2021. O brasileiro é o segundo atleta da história a correr os 400 metros com barreira em menos de 46 segundos. Pio já havia conquistado uma medalha de ouro no Campeonato Mundial de Atletismo de 2022 e 2 medalhas de bronze em Olimpíadas, em Tóquio em 2021 e em Paris em 2024. Outro brasileiro, Matheus Lima, ficou em quarto lugar nos 400 metros com barreira na Suíça. Da Rádio Nacional em Brasília, Gésio Passos.
10: Alagoas, Mato Grosso e Roraima apresentam casos de síndrome respiratória aguda grave em nível de alerta, risco ou alto risco com sinal de crescimento. A informação está no boletim Infogripe da Fiocruz, divulgado nesta quinta-feira. O aumento das ocorrências em Mato Grosso e Roraima ocorre principalmente em crianças de 2 a 4 anos de idade. Em Alagoas, a alta atinge a faixa de 2 a 14 anos. Segundo Tatiana Portela, pesquisadora da Fiocruz, ainda não há dados suficientes para identificar o vírus responsável pelo crescimento.
13: A gente acredita, né, que os vírus que estejam, né, impulsionando esse aumento dos casos nas crianças e adolescentes em Alagoas, Mato Grosso e Roraima seja principalmente o rinovírus, que é o vírus, né, do resfriado comum, e também em menor escala o metapneumovírus.
10: O rinovírus também responde pelo leve aumento dos casos respiratórios graves em crianças e adolescentes pelo país. A pesquisadora também detalhou a situação em relação ao vírus influenza.
13: O período de sazonalidade da influenza A já se encerrou no país, né? Então os casos graves por influenza A já estão baixos aí na maioria dos estados. A gente só tem observado aí um leve aumento dos casos graves por influenza B nos estados da Bahia e Mato Grosso.
10: O boletim ainda alerta para o crescimento de síndrome respiratória aguda grave a longo prazo em 4 capitais: Aracaju, Belém, Boa Vista e João Pessoa. Outros 8 estados apresentam incidência em níveis de alerta, risco ou alto risco, mas sem sinal de crescimento: Amazonas, Mato Grosso do Sul, Minas Gerais, Paraná, Rio Grande do Sul, Rio de Janeiro, Santa Catarina e Sergipe. Os casos graves provocados pelo vírus sincicial respiratório continuam caindo no país, embora ainda estejam em níveis altos em Roraima. Entre bebês menores de 2 anos, a queda acompanha a redução das hospitalizações pelo vírus sincicial. Nas demais faixas etárias, a diminuição está associada à queda das internações por influenza. E os casos respiratórios graves de Covid-19 seguem em patamar muito baixo em todo o Brasil. Da Rádio Nacional em Brasília, Oussama El Ghauri.
11: A proposta de emenda à Constituição que trata sobre o fim da escala 6x1 esteve no debate dos candidatos à presidência da República nesta quinta-feira. Ronaldo Caiado, do PSD, disse em sabatina à rede de rádio TMC que a medida é positiva, mas deveria ser discutida em sua amplitude no Congresso Nacional.
14: Quem é que não é de acordo com a pessoa trabalhar menos e ganhar a mesma coisa? Ninguém é contra isso. Agora, qual é o reflexo que isto ocasionará na economia e na vida dessas pessoas que hoje são responsáveis pela formalidade do trabalho no Brasil? Então, o que eu entendo é que ela merecia também ser discutida na sua amplitude. Mas eu acredito que também no Senado Federal ela terá uma votação semelhante como ela teve na Câmara, ser quase por unanimidade.
11: Renan Santos, do Missão, se manifestou contrário à substituição da escala 6x1 pela 5x2, por entender que a proposta vai dificultar a contratação de trabalhadores.
15: Você acaba gerando, na prática, ou um encaminhamento para informalidade ou desemprego puro e simples. Alguns setores altamente sindicalizados, eu falo, por exemplo, da indústria, não tem como você contratar um operário MEI. Eles apenas vão aumentar o seu custo operacional e vão perder espaço nas cadeias globais de produção. As pessoas perdem boa parte da vida delas, 2 horas para ir, 2 horas para voltar em trânsito. Eu entendo o drama dessas pessoas especificamente. Agora o que eu tô falando para elas é, a gente tá fugindo de atacar os problemas concretos, que são a baixa produtividade e problemas de infraestrutura urbana, e indo apenas para o populismo.
11: A declaração do candidato do Missão ocorreu durante sabatina promovida pela rede CBN e pelos jornais O Globo e Valor Econômico no Rio de Janeiro. Hertz Dias, do PSTU, visitou fábricas na cidade paulista de São José dos Campos. No ato, saiu em defesa dos direitos trabalhistas e da reindustrialização do Brasil. O candidato do PSTU ao Planalto conversou com trabalhadores sobre os desafios enfrentados pela indústria nacional e a necessidade de ampliação de investimentos produtivos. Também visitou o acampamento de metalúrgicos de Parker Hannifin, onde eles aprovaram nesta quinta-feira um acordo de indenização após greve que durou 38 dias. Clariana Barão, do Democracia Cristã, visitou a Feira do Porto e o Abrigo Bom Jesus, em Cuiabá. Romeu Zema, do Novo, visitou o canteiro de obras de uma ponte em São Francisco, na região norte de Minas Gerais, e falou sobre a necessidade de investir em infraestrutura para escoar a produção agrícola.
16: E sem infraestrutura é impossível escoar safra de maneira competitiva. O nosso agro é muito eficiente da porteira para dentro, mas paga um preço caríssimo da porteira para fora. E na minha gestão como governador, mostramos que quando você tem gestão, quando você combate a corrupção, dá para fazer obras tão importantes como essa aqui.
11: Augusto Cury, do Avante, realizou reuniões com equipe de campanha em Ribeirão Preto, no interior de São Paulo. Samara Martins, do UP, participou de bandeiraço na Avenida Guararapes e caminhada na Avenida Conde da Boa Vista, no Recife, além de plenária com filiados e apoiadores. Rui Costa Pimenta, do PCO, participou do programa Análise Internacional do canal do YouTube do Diário da Causa Operária. Edmilson Costa, do PCB, concedeu entrevista à TV Globo no Rio de Janeiro. A agenda do candidato incluiu visita à ocupação Escola Popular para Reforma Urbana Miguel Baldez e caminhada pela Cantareira em Niterói. Wilson Grassi, do Democratas, teve atividades em defesa da causa animal. Esteve no Centro de Convenções de Ferraz de Vasconcelos, em São Paulo, onde foi realizada a campanha de castração de pets. Flávio Bolsonaro, do PL, dedicou o dia à preparação da transmissão ao vivo, que fez às 7 da noite pelo seu canal no YouTube. Lula, do PT, participa de sabatina na TV Globo após o Jornal Nacional. Pablo Marçal, do PRTB, continua proibido pelo TSE de participar de agendas de campanha até o julgamento do registro de sua candidatura pela legenda. A partir desta sexta-feira, começa o horário eleitoral gratuito no rádio e na TV. A transmissão segue até 1º de outubro. Vai funcionar assim. No rádio, as entradas serão às 7 da manhã e ao meio-dia, cada uma com 25 minutos de duração. Na TV, a exibição será à 1 da tarde e às 20h30, também com 25 minutos cada. Com produção de Marcela Nogueira, da Rádio Nacional em Brasília,
17: Daniela Longuinho.
18: O Rio de Janeiro cedia a partir desta quinta-feira um dos principais eventos de promoção do ensino da matemática no país. É a quarta edição do Festival Nacional de Matemática, realizada pelo INPA, Instituto de Matemática Pura e Aplicada, na Marina da Glória, zona sul da cidade. O festival tem programação gratuita e conta com exposições, jogos, desafios, palestras e apresentações artísticas. As atividades foram pensadas para mostrar como essa disciplina, temida por alguns alunos, está presente nas mais diversas áreas do conhecimento e do cotidiano, combinando aprendizado, cultura e entretenimento em atividades voltadas para todas as idades. A linguagem dos quadrinhos é usada para aproximar o público da jornada do conhecimento matemático, com experiências ligadas à álgebra, geometria, lógica, dinâmica, aleatoriedade e aritmética. O diretor-geral do INPA, Marcelo Viana, destaca que a expectativa de visitantes para essa edição do evento supera a da anterior, realizada em 2024, que chegou a 20 mil pessoas. Ele comemora a recepção positiva ao evento.
19: Estamos de casa cheia, às vezes é até difícil atender esse entusiasmo das crianças, desde os pequenininhos até o pessoal do ensino médio e adultos. É uma reação de muito entusiasmo. Eu já presenciei, na hora de fechar o festival, às 8 horas da noite, as mães arrastando as crianças, querendo ir embora, nós fechando e a criança puxando para trás, dizendo que quer mais matemática, quer mais festival da matemática.
18: Marcelo Viana defende ainda que, com o ensino da matemática se tornando mais atraente, os jovens podem alcançar melhores resultados na disciplina, em exames vestibulares e outras provas importantes.
19: Eu não tenho dúvida de que um bom ensino de matemática, sucesso na aprendizagem da matemática, passa por cada um de nós, cada uma das nossas crianças, gostar e ter noção da relevância daquilo que está aprendendo. Ninguém gosta de aprender aquilo que não entende para que serve. Então é fundamental que a gente leve esse conhecimento, essa compreensão às nossas crianças e, a partir daí, de uma aprendizagem mais saudável, mais efetiva, os índices vão melhorar com certeza.
18: No palco principal do evento são realizadas palestras e mesas redondas com diferentes profissionais da matemática. Outras atrações são a Arena Gamer, com jogos desenvolvidos pelo Afro Games, uma bicicleta de roda quadrada projetada pela escola Firjan Sese, robôs que interagem com o público feitos pela equipe Jaguar do Instituto Federal de Volta Redonda e um estande com atividades que unem matemática, computação e robótica, criadas por alunas da educação básica como parte do projeto Meninas Olímpicas do INPA, a Olimpíada Brasileira de Matemática das Escolas Públicas, maior competição científica do mundo em número de participantes e organizada pelo INPA, também participa do evento, propondo desafios inspirados em problemas das provas da Olimpíada e jogos de perguntas e respostas. O festival conta ainda com um espaço dedicado às crianças da educação infantil, que combina brincadeiras, mágica e contação de histórias. Nesta quinta e sexta-feira, a visitação ao festival é exclusiva para escolas, previamente agendadas. O público em geral já pode retirar ingressos gratuitos para a visitação no sábado e domingo no site festivaldamatematica.impa.br. Desde sua criação, o Festival Nacional de Matemática recebeu mais de 50 mil visitações em suas 3 edições. Da Rádio Nacional no Rio de Janeiro, Carolina Pessoa.
11: O Tribunal Superior Eleitoral aprovou nesta quinta-feira o envio de tropas federais para garantir a segurança do primeiro turno das eleições de outubro em 5 estados. As tropas das Forças Armadas serão enviadas para municípios de Tocantins, Piauí, Ceará, Acre e Rio de Janeiro. O TSE ainda vai informar quais cidades vão receber os reforços. O envio contou com o aval dos governos estaduais e foi solicitado pelos tribunais regionais eleitorais. O pedido de tropas ocorre quando o município informa à Justiça Eleitoral que não tem capacidade de garantir a normalidade do pleito com o efetivo policial local. O Ministério da Defesa ficará responsável pela logística da operação. O primeiro turno será no dia 4 de outubro, quando serão escolhidos deputados federais, estaduais, distritais, governadores, senadores e o presidente da República. O segundo turno está marcado para o dia 25, onde houver necessidade. De acordo com o TSE, 158 milhões de eleitores estarão aptos a exercerem o direito de votar. Com informações da Agência Brasil, da Rádio Nacional em Brasília, Roberta Lopes.
20: O aeroporto Santos Dumont, no centro do Rio, ficou fechado do fim da tarde até o início da noite desta quinta-feira, depois que um avião de pequeno porte saiu da pista durante o pouso e parou na área do gramado por volta das 4 horas da tarde. O piloto e o tripulante a bordo não se feriram. A Infraero contabilizou pelo menos 15 voos redirecionados ao Galeão e o cancelamento de 53 partidas, entre elas voos da ponte aérea. O aeroporto acionou o plano de emergência com apoio do Corpo de Bombeiros na remoção da aeronave, um jato Embraer Phenom, registrado em nome de uma empresa de manutenção sediada em Campinas, no interior de São Paulo. Segundo a ANAC, o avião não tinha autorização para voos comerciais nem para táxi aéreo. Técnicos do Centro de Investigação e Prevenção de Acidentes Aeronáuticos, o CENIPA, foram enviados ao aeroporto para investigar o que causou a saída da pista. Com o aeroporto interditado, o saguão do Santos Dumont ficou lotado de passageiros à espera de informações. As companhias aéreas se manifestaram sobre os impactos. A Azul informou que orientou seus clientes a acompanharem notificações por e-mail, SMS e aplicativo e que os passageiros afetados seriam reacomodados em outros voos. A Gol disse que o fechamento foi um fato alheio ao seu controle e que também realocou os passageiros impactados. Já a Latam informou que suas aeronaves desviadas para o Galeão pousaram sem intercorrências e que prestava assistência aos clientes atingidos pelos cancelamentos e alterações. Com informações da Agência Brasil, da Rádio Nacional em Brasília, Pedro Lacerda. O Supremo Tribunal Federal começou a julgar nesta quinta-feira três processos que vão definir até onde delegados, policiais e o Ministério Público podem ir na hora de buscar dados de investigados sem depender de uma ordem judicial. Até o momento, o placar está em 2-0 para permitir o compartilhamento de dados de servidores sem o aval da Justiça, a depender do caso. A sessão, que começou no plenário virtual e foi levada ao físico após pedido de destaque, reúne discussões sobre o Marco Civil da Internet e sobre a lei que regula a atuação dos delegados de polícia. São três processos analisados em conjunto. O primeiro envolve o Marco Civil da Internet e discute se provedores só podem entregar registros de conexão e de acesso a aplicativos com autorização da Justiça. O relator, ministro Cristiano Zanin, defendeu que a regra geral deve ser a ordem judicial, mas admitiu exceções em casos extremos.
17: Nos casos de urgência extrema, pense-se na pessoa sequestrada, cuja localização somente depende da identificação imediata de um IP, num ataque ransomware em curso contra a infraestrutura de um hospital, na exploração sexual de uma criança que está acontecendo naquele momento em plataforma digital. Exigir ordem judicial, ainda que via plantão, pode ser objetivamente incompatível com a janela de tempo disponível para evitar o dano irreversível.
20: Pelo voto do relator, nessas situações, a autoridade poderia requisitar os dados diretamente, mas o ato precisaria ser documentado e submetido depois à Justiça. Já a ABRINT, Associação Brasileira de Provedores, autora da ação, defende que a exigência de ordem judicial seja mantida sem flexibilização. Para a advogada Mariana Silva Milanes, o problema está na confusão entre dois tipos de dados.
21: Os delegados e as autoridades como um todo fazem uma confusão entre registro de conexão e número de telefone, equiparando esses dados. A diferença é que quando você obtém um número de telefone de uma pessoa, quando ela te informa, você não tem acesso a qualquer informação da atividade dessa pessoa através daquele número de telefone. Eu não sei quais chamadas que ele fez, quanto tempo durou, para quem ele ligou, diferentemente do registro de conexão. Quando eu obtenho a informação de um registro de conexão de um usuário, eu sei a atividade que ele praticou ali na rede mundial de computadores.
20: A entidade também citou um caso concreto para reforçar o argumento. Um sócio de um provedor foi processado por desobediência em Florianópolis depois de recusar a entregar dados sem ordem judicial. Ele acabou absolvido, mas o Ministério Público Federal recorreu e o caso segue pendente de julgamento, o que, segundo a ABRINT, prova que a insegurança jurídica já afeta o setor na prática. O segundo e o terceiro processos julgados nesta quinta tratam da Lei 12.830, que rege a atuação dos delegados de polícia. A corte discute se eles podem requisitar perícias, documentos e outras informações diretamente durante uma investigação, sem depender de decisão judicial prévia. O julgamento foi suspenso e ainda não foi definido uma data para continuar a análise das ações. Da Rádio Nacional em Brasília, Pedro Lacerda.
3: O peixe-boi marinho, conhecido como astro, deverá receber medidas emergenciais de proteção nas próximas semanas. A determinação é da Justiça Federal e envolve órgãos da União, dos governos de Sergipe e da Bahia, além de prefeituras dos dois estados. A medida foi tomada pela 7ª Vara Federal de Sergipe, que atendeu parcialmente a um pedido de urgência do Ministério Público Federal diante do número de acidentes envolvendo embarcações e o animal. Segundo o MPF, o peixe-boi astro, símbolo da conservação da biodiversidade brasileira e reconhecido como bem de interesse cultural em Sergipe, já sofreu mais de 30 colisões com embarcações ao longo da vida. A decisão do juiz Rafael Soares Souza determina que a União apresente um plano de fiscalização náutica por meio das capitanias dos portos de Sergipe e da Bahia. Entre outras medidas, o plano deve prever o controle da velocidade das embarcações e das rotas de navegação nas áreas frequentadas pelo peixe-boi, além do uso obrigatório de protetores de hélice. Em caso de descumprimento, poderão ser aplicadas sanções e até apreensão. As ações abrangem o complexo estuarino Piauí Real Fundo, entre o sul de Sergipe e o norte da Bahia, além do estuário do rio Vaza Barris e da região da Praia do Saco. Essas áreas são consideradas essenciais para a alimentação, o deslocamento, o descanso e o acesso à água doce pelo animal. A decisão também determina que o ICMBio, o IBAMA, os governos dos dois estados e as prefeituras de Aracaju, Estância, Indiaroba e Jandaíra elaborem um plano de educação ambiental e criem uma instância de governança para coordenar as ações de proteção. O descumprimento das determinações poderá resultar em multa diária de R$250. Para o Ministério Público, em avaliação compartilhada pela Justiça Federal, as medidas devem ajudar a conciliar a atividade turística, a navegação recreativa e a proteção da biodiversidade. Além da importância ambiental, a ação destaca o valor histórico, científico e cultural do caso. Astro e a fêmea Lua integram o primeiro grupo de peixes-bois marinhos reintroduzidos com sucesso na natureza no Brasil após um processo de reabilitação na década de 1990. Desde então, tornaram-se referência nacional nos programas de recuperação da espécie. No ano passado, o governo de Sergipe reconheceu oficialmente a importância de astro ao declará-lo bem de interesse cultural estadual por meio de lei. Da Rádio Nacional em São Luís, Madison Euler.
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Excelente manhã de segunda-feira para você que me acompanha aqui nas ondas sonoras da Mundo Livre FM. Sou Silvia Sprenger, chegando para trazer muito som bacana para você. Hoje abro os trabalhos com Beatles.

0: Lindeza de som aqui na Mundo Livre, te fazendo sonhar, hein? Cranberries, Dreams, também Steve Miller Band aqui na sua rádio de atitude, The Joker. Nosso Mundo Livre Flow tá chegando, hein? São 10 sons na sequência, você não vai perder, até porque eu vou trazer uma balada para corações fortes. É, tem Extreme para abrir essa edição do nosso Flow.
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0: Livre, sua atitude sonora, Billy Idol, Rebel Yell, e agora aqui no Flow, Metallica.
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0: Demais, hein? Pearl Jam com Even Flow aqui na Mundo Livre, sua atitude sonora. Even Flow, que encerra o nosso Mundo Livre Flow dessa segunda-feira. O som mais do que perfeito pra isso, né, gente? Também curtimos o Delight com Grooves in the Heart. Você sabe, né? São 10 sons na sequência, sempre aqui no nosso Mundo Livre Flow. E já já temos mais espalhados, edições aí do Flow, né? Espalhadas na nossa programação nessa segunda-feira. Bom, tá chegando agora o horário eleitoral obrigatório e logo depois tem Mundo News trazendo música boa e informação na medida certa para você. Bom dia, boa segunda-feira.
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12: Olá, muito bom dia para você que está com o Mundo Livre. Agora são 7 horas e 26 minutos. Está começando mais uma edição do Mundo News, o programa em que o planeta é notícia. Seja muito bem-vindo, seja muito bem-vinda ao Mundo Livre. Eu sou Everton Liberto, de volta com vocês. Te acompanho hoje até às 11 horas da manhã com música e informação no seu rádio. Já que falamos em música, bora começar a segunda-feira e o último dia de agosto, finalmente, ao som de Linkin Park. Bom dia pra você, 7h27 agora.

0: 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Que beleza, hein? Começar o dia ouvindo um Aerosmith é bom demais, hein? Fala a verdade, você que sintonizou o Mundo Livre agora. Muito bom, teve Crying agora aqui no Mundo News. Nós ouvimos também Silverchair com Anna Song e começamos muito bem ao som de Linkin Park, Numb. Agora são 7 horas e 38 minutos. Um bom dia para você que está curtindo a Mundo Livre neste 31 de agosto de 2026. A semana está começando? Tá, mas o mês de agosto está acabando. O interminável mês de agosto, né? Julho e agosto são intermináveis. E estamos vencendo. E nós seguimos juntos por aqui na Mundo Livre até as 11 horas da manhã. Eu, Everton Liberto, te acompanho com a melhor trilha sonora aí da sua segunda-feira. E até as 9 horas da manhã tem o Mundo News, o programa em que o planeta é notícia, agora com a previsão do tempo. 7h39. Bom, gente, Maringá quase registrou o dia mais quente do ano ontem, domingão, hein? De acordo com o Sistema Meteorológico do Paraná, o Cimepar, os termômetros marcaram 34,7 graus às 16 horas, às 4 horas da tarde. Por apenas 0,2 grau, o dia não bateu o recorde de temperatura do ano. Isso porque em 18 de fevereiro, durante o carnaval, foram registrados 34,8 graus. É, mesmo assim, o calor foi bastante intenso, né? Também, de acordo com o Cimepar, a sensação térmica em Maringá neste domingo foi de 38 graus às 4 horas da tarde. Bastante quente, hein? E nessa segunda-feira, as condições permanecem de calor. Os termômetros variam entre 20 graus de mínima e 32 graus de máxima, e há previsão de chuva, tá? Deu uma mudada aqui na previsão. Há aí uma previsão de 21 milímetros de chuva durante a tarde e a noite aqui na cidade Canção. E os ventos devem seguir bastante intensos nessa segunda-feira. Vamos ver então a temperatura neste momento aqui em Maringá. É de 21 graus. 7 horas e 40 agora. Partiu para nossa enquete. Nós temos nutricionistas ouvindo a Mundo Livre neste momento? Ah, se tem, se manifeste agora aqui no nosso WhatsApp, porque eu quero parabenizar vocês. Hoje é o dia do nutricionista. Que legal, parabéns a esse profissional tão importante, hein? Bom, e a gente resolveu, aproveitando esse gancho aí do nutricionista, falar aí de uma coisa que muda muito com o tempo, que é o nosso gosto pra comida. Porque assim, tem coisa que a gente odiava quando era criança, né? Fazia cara feia pra comer, jurava que nunca ia comer. Aí cresce, experimenta de novo e pensa, pô, até que não é tão ruim assim, né? Eu, por exemplo, eu odiava chuchu e abobrinha. E hoje, eu gosto pra caramba. Quando tem um chuchuzinho ali, uma abobrinha com arroz, feijão, pô, vai bem demais. E abobrinha, inclusive, é um dos meus legumes preferidos, assim. Então, mas era uma coisa que eu não gostava quando eu era criança. Fazia cara feia mesmo e não comia, tá? E eu quero saber de você, ouvinte Mundo Livre, qual comida você só aprendeu a gostar depois de adulto, né? Pois que o paladar amadureceu, aí você falou, pô, isso aqui dá pra comer, é bom. Conta pra mim aqui no WhatsApp da Mundo, 991-442925. Escreva pra mim, não esqueça de assinar a sua mensagem, porque quando você participa dos programas aqui da Mundo Livre, você concorre a presentes. E eu tenho hoje aqui um par de ingressos pro cinema mais baldão de pipoca da Mundo Livre. Pipoca, tá aí outra coisa que eu não gostava quando era criança e hoje até que eu aceito. Lembrei de mais uma. E você pode faturar esse presente aqui na Mundo Livre. Bora nessa então? Envie pra mim a sua participação pra você tentar levar esses ingressos e esse baldão de pipoca da Mundo Livre. 7 horas e 42, Mundo News tá só começando. Enquanto você vai escrevendo aí pra mim, eu vou pra um break e volto daqui a pouquinho ao som de Rolling Stones.
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0: sua atitude sonora, Weezer, Hashpipe, antes teve Sublime, Runway e ainda os Stones com Star Me Up. Agora são 7h56, um bom dia para você que tá curtindo a Mundo Livre. Bom, e atenção para quem passa pela PR-317 em Maringá, na região ali do Parque Industrial, hein? O tráfego de veículos será alterado a partir de hoje entre os viadutos dos quilômetros 89 e 90. No sentido Iguaraçu-Maringá, os veículos passam a utilizar a nova via marginal. Já no sentido Maringá-Iguaraçu, continua sendo utilizada a via marginal, já que já recebe, na verdade, né, o tráfego atualmente. Com a mudança, as duas marginais passam a operar em sentido único, tá bom? A alteração vai ser necessária para permitir o avanço das obras no muro de contenção do viaduto no encontramento ali com a PR-454. Segundo o DER do Paraná, a previsão é concluir essa etapa em cerca de um mês, se as condições climáticas forem favoráveis. Depois que o muro estiver pronto, já será possível liberar o tráfego de veículos no eixo central da rodovia. O DER orienta que os motoristas redobrem a atenção à nova, com relação aí à nova sinalização instalada no trecho e adotem também o cuidado durante o período de adaptação à mudança. Agora são 7 horas e 58 minutos. Seguimos por aqui com a nossa enquete do dia e eu quero saber de você. Qual comida que você só aprendeu a gostar depois de adulto, hein? Conta pra mim, valendo hoje par de ingressos pro cinema, mais balde de pipoca da Mundo Livre. O Diego Cuesta escreveu que com ele foi a dobradinha. É o bucho, né? Antes ele não gostava de jeito nenhum e hoje ele ama. A Cláudia escreveu: bom dia, Everton. Eu não gostava de quiabo porque minha mãe fazia um quiabo muito babento. E hoje eu adoro quiabo porque o quiabo que eu faço é sequinho e não fica aquela baba. A Lívia escreveu aqui pra gente: Everton, eu sempre odiei repolho. Até que, por volta aí dos meus 25 anos, comecei a experimentar e hoje eu amo de todos os jeitos, até repolho puro. O Luiz também escreveu aqui que aprendeu a gostar depois de adulto foi do coentro, gente. Antes, ele nem passava perto de um prato com esse tipo de tempero. Mas um dia ele foi na casa de um casal de amigos e almoçou com eles. Foi então abobrinha refogada com coentro. Dali em diante, ele não deixa faltar mais coentro em casa. Que bacana, Luiz! E a Michele Monteiro escreveu que quando ela era criança, ela não gostava de carne vermelha. Hoje ela come, gosta, mas tem que ser bem passadinha, né? Ela escreveu aqui. Assim, não come tanto, mas gosta, né, Michele? Um beijão pra você, obrigado pela participação. Agora são 7 horas e 59 minutos. Participe você também da nossa enquete de hoje, respondendo qual comida você só aprendeu a gostar depois de adulto. De quebra, você pode faturar ingressos pro cinema e balde de pipoca da Mundo.
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já estamos de volta, 8 horas e 4 minutos agora, um bom dia para você que tá curtindo a Mundo Livre, excelente segunda-feira, uma ótima semana. Eu sou o Everton Liberto, sigo com vocês até as 9 aqui na Mundo. Agora tem Foo Fighters chegando com Times Like This, 21 graus em Maringá, bom dia!

0: Mundo Livre, sua atitude sonora. Tá aí, Survivor, Eye of the Tiger. Antes, Supertramp com The Logical Song. The Cure também tocou Friday I'm in Love, Foo Fighters, Times Like These. Num blocaço que você só confere aqui na Mundo Livre. Agora são 8 horas e 20 da manhã. Um bom dia para você que tá curtindo a Mundo Livre neste comecinho de segunda-feira, dia 31 de agosto de 2026. Estamos começando a semana e encerrando o mês de agosto. Já aproveito e desejo para você um excelente mês de setembro que tá chegando por aí. E vamos nessa, juntos aqui na Mundo Livre até às 11 horas da manhã. Até às 9 tem o Mundo News e tá rolando a nossa enquete do dia. Qual comida você só aprendeu a gostar depois de adulto, hein? Conta pra mim aqui no Whats 991-442925. Eu contei lá no começo do programa que eu não gostava quando criança de chuchu e abobrinha. Mas chegaram várias participações aqui já da galera falando de coentro, de carne vermelha e tantas outras participações. Eu vou destacar no próximo bloco as participações, tá bom? Não deixe de enviar e assinar a sua mensagem também, tá bom? Porque eu tenho aqui hoje um par de ingressos pro cinema, mais balde de pipoca para liberar entre os que participarem aqui do Mundo News. Repetindo a enquete então, qual comida você só aprendeu a gostar depois de adulto? Tô por aqui esperando a sua participação. E agora, infelizmente, tem uma notícia triste para trazer para vocês. Morreu no último domingo aos 70 anos em Curitiba, Elinho Pimentel, empresário e produtor cultural que ajudou a transformar a cena musical da capital paranaense. Ele estava internado no Hospital São Vicente após complicações de uma pneumonia. Elinho dedicou mais de 5 décadas à música e a cultura e foi um dos fundadores da pedreira Paulo Leminski, além de ter participado da criação e consolidação de projetos e espaços importantes de Curitiba, como a Ópera de Arame, Geração Pedreira, a Rua da Música e o Parque Jaime Lerner. A trajetória dele também faz parte da história da Mundo Livre. Elinho foi o fundador da Mundo Livre FM e o seu primeiro gestor artístico, ainda na fase inicial da emissora em Curitiba. Ao longo da carreira, esteve ligado a projetos como a Estação Primeira, 96 Rock e também a Mundo Livre FM, sempre atuando na produção cultural e na música. Atualmente, Elinho era sócio e CEO do Parque Jaime Lerner. Em nota, a DC Set Group lamentou a morte e destacou o legado deixado pelo empresário para a música de Curitiba e do Brasil. Elinho deixa a esposa, 4 filhos e 4 netos. Nós aqui deixamos o nosso agradecimento a Elinho Pimentel e o nosso mais profundo pesar aos amigos, família e conhecidos. Agora são 8 horas e 25 minutos.
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0: Mundo Livre, sua atitude sonora. Tá aí para Lamas do Sucesso, Vital e sua moto. Antes, Soul Asylum com Runaway Train. E Tears for Fears também tocou com Shot. Agora são 8 horas e 41 minutos. Bom, e a conta de luz vai continuar mais cara em setembro. A bandeira tarifária será amarela pelo quinto mês seguido, segundo a Agência Nacional de Energia Elétrica, a ANEEL. Isso significa que os consumidores vão continuar pagando um valor extra na conta de energia. O adicional será de R$ 1,88 a cada 100 kWh consumidos. Segundo a ANEEL, a bandeira amarela foi mantida por causa do período de seca no Brasil. Com menos chuva, o reservatório das usinas hidrelétricas ficam com níveis mais baixos e a geração de energia diminui. Por isso, é necessário acionar aí as usinas termoelétricas, que tem um custo maior para reduzir energia. Bom, e mais uma informação aqui. Começam hoje as entrevistas para os candidatos ao Senado pelo Paraná, no Meio-Dia Paraná, na RPC. O primeiro entrevistado é Alexandre Cury, do Republicanos. Na terça-feira, será a vez de Gleisi Hoffmann, do PT. Na quarta-feira, o entrevistado será Deltan Dallagnol, do Novo. Na quinta-feira, Felipe Barros, do PL. E fechando a semana, na sexta-feira, Cristina Grammel, do PSD. As entrevistas fazem parte da cobertura das eleições de 2026 e serão realizadas no Meio-Dia Paraná, na RPC, a partir das 11h45 da manhã. E agora a gente segue por aqui com a nossa enquete do dia. Estou perguntando: qual comida você só aprendeu a gostar depois de adulto, hein? Valendo presente aqui na Mundo, par de ingressos pro cinema, mais balde de pipoca da Mundo. A Daniele Miller escreveu que não gostava de bacon e queijo. Ela até perguntou: acredita, Everton? Falei pra ela, bacon e queijo é igual, sei lá, arroz e feijão, né? Mas depois de adulta, ela aprendeu a comer, né? Viu que era bom. Lucas Queiroz escreveu que não comia salada nenhuma. O Ricardo Bossoni escreveu que quando criança não comia nenhum tipo de verdura ou legumes. Uma exceção era o bolinho de espinafre, influenciado pelo desenho do Popeye. E hoje vai de tudo. Tem aquelas que ele não é muito fã, mas no geral ele come de tudo. O Leandro Batista escreveu que as comidas que ele foi aprender a comer depois de adulto foi a comida japonesa e a árabe. Hoje ele ama essas comidas. O Marco Viana escreveu que também comida japonesa. O Giovanni Bruno escreveu: fala, Mundo, eu quando eu era criança não gostava de pamonha, só ali por volta dos 18 anos que eu comecei a gostar. Josi Andrade escreveu que não gostava de pudim quando era criança e hoje ela é apaixonada por pudim. O Lucas Prado escreveu que ele não era muito fã de beterraba, abobrinha também, e hoje ele gosta bastante das duas. José Carlos escreveu aqui que quando ele era mais jovem, ele odiava abobrinha também. Hoje ele adora e ele aprendeu a fazer, escreveu assim: hoje eu adoro e a gente aprende a fazer cada prato. O carro-chefe aqui em casa, que eu adoro, é fazer um delicioso virado de abobrinha com farinha de milho, bem temperadinho. Que beleza, hein? José Carlos, deu até vontade de provar aí esse viradinho de abobrinha. E o Gilter escreveu que ele não era muito fã de pimentão, mas com sorte ele aprendeu aí o jeito de fazer, né? Agora ele mistura ali com a carne moída e vai pimentão e fica uma delícia. Boa, Gilter, um abraço pra você. Agora são 8 horas e 44 minutos. Participe você também aqui do nosso Mundo News de hoje, respondendo a enquete do dia. Qual comida você só aprendeu a gostar depois de adulto? Eu tô curioso pra saber qual que é. Escreve pra mim, não esqueça de assinar a sua mensagem. Tá valendo hoje presentão aqui na Mundo Livre, par de ingressos pro cinema, mais balde de pipoca da Mundo Livre.
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0: Mundo Livre, sua atitude sonora, No Doubt, com Just a Girl. Antes nós ouvimos Soulja e Di Ferreiro com Time, One White, e ainda teve Iron Maiden com The Number of the Beast. Agora são 9 horas em ponto, últimas participações aqui da enquete do dia. Estou perguntando, ou melhor, perguntei para vocês hoje aqui no Mundo News, qual comida você só aprendeu a gostar depois de adulto? A Márcia da Rocha escreveu que quando ela era criança ela não gostava de comida japonesa, ou sushi, sashimi, aprendeu a gostar depois de adulta. O Matheus Luiz escreveu que quando criança ele não suportava grão de bico, ele chegava até vomitar, meu Deus. O Ederson escreveu que ele não gostava da casca de pão caseiro, que agora ele ama. Uma manteiguinha, hein, Ederson? O meu xará, o Everton Perúsculo, tá aqui participando. Ele escreveu assim: Everton, praticamente todos os legumes refogados eu não comia quando era criança. Hoje, sempre tá no meu cardápio: chuchu, abobrinha, cenoura, berinjela e muito mais. O Lourenço Rodolfo escreveu que aprendeu a gostar de mostarda. Ele odiava quando criança e hoje não falta nos lanches dele. Quem mais? A Andressa Cardoso escreveu que o paladar dela mudou pra cebola. Ela adora cebola hoje. O Wellington Aparecido escreveu que depois de velho, ele finalmente encarou a tal da comida japonesa. Quando ele era mais novo, não arriscava de forma alguma. E o Júnior escreveu que começou a gostar de jiló. Ele não come muito, mas né, não é um inimigo do seu paladar, né, Júnior? Um abração aí pra você. Obrigado pela participação. Gente, agradeço demais a audiência de vocês, a atenção, as participações aqui no nosso WhatsApp, respondendo a enquete de hoje. Não deu tempo de destacar todas as mensagens aqui no ar, mas todo mundo que responde a enquete e coloca o nome completo automaticamente concorre a presentes. E eu tenho aqui hoje um par de ingressos pro cinema mais balde de pipoca, que tá saindo agora pro Giovanni Bruno Burato, final do telefone 76. Parabéns aí, Giovanni! Se deu bem, meu velho, faturou presente aqui da Mundo. A nossa equipe vai entrar em contato com você daqui a pouquinho para te passar os detalhes no seu WhatsApp. Se você quiser, já pode vir aqui na Mundo retirar os seus ingressos e o seu balde de pipoca. Rua Santa Joaquina de Vedruna, número 625, estamos juntos com o RPC. Traga o seu documento com foto e você tem até amanhã para retirar o seu presente aqui na Mundo Livre. 9 horas e 3 minutos agora, e assim eu vou encerrando o Mundo News de hoje. De volta amanhã, às 7h26 da manhã.
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2: Estamos de volta, 9 horas e 7 minutos agora. Um bom dia para você que está curtindo a sua Atitude Sonora. Eu sou o Everton Liberto, te acompanho até as 11 horas da manhã com a melhor playlist da sua segunda-feira. Agora, ao som de Kiss, Sure Know Something.

0: sua atitude sonora, Muse Uprising. E antes teve Raul Seixas, Aluga-se.
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0: na Mundo Livre, sua atitude sonora, The Offspring com Self Esteem. Antes nós ouvimos The Black Keys, Lonely Boy, ainda teve Engenheiros do Havaí, Toda Forma de Poder. Bom dia para você que tá curtindo a Mundo Livre, excelente segunda-feira hoje, dia 31 de agosto. Estamos aí quase fechando o mês de agosto e começando uma nova semana. Que legal, hein? Eu convido você a continuar aqui na Mundo Livre, a gente faz a trilha sonora da sua segunda, da sua terça, da semana toda. Inclusive hoje, meio-dia e 26, tem mais uma edição do Mundo Livre à la carte, por conta aí do horário eleitoral obrigatório, o à la carte começando um pouquinho mais tarde, meio-dia e 26, tá bom? Espera um pouquinho mais para alimentar os seus ouvidos com muita atitude sonora. Eu sou o Everton Liberto, te acompanho hoje até às 11 horas da manhã. Daqui a pouquinho, depois do break, a gente já confere som do AC/DC, vai ter também The Strokes e tem o Miguel Fernando que chega já já com mais um causo do Maringá Histórica. Segura aí, agora são 9h40.
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9: Fala pessoal, tudo bem? Você sabia que o retorno do Maguila aos ringues no início da década de 90 aconteceu aqui em Maringá? Pois é, e ainda para defender o cinturão sul-americano dos pesos pesados. A luta aconteceu no ginásio de esportes Chico Neto, com transmissão em rede nacional. E o Maguila lutou contra o argentino Dinamite. E a luta se deu em 27 de julho de 1991. em uma noite com uma multidão acompanhando aquela disputa. O brasileiro venceu depois de uma pancada na cabeça do argentino. E a gente tem vídeo no canal do Maringá Histórica, viu? Corre lá e pesquisa por Maguila Defende Título em Maringá. E se você quer saber mais sobre outras histórias do nosso passado, nos busque nas redes sociais. É no Maringá Histórica. A história em tudo que vemos. Um abraço e até a próxima.
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0: Essa é a Mundo Livre, sua atitude sonora ao som de Pet Shop Boys, Domino Dancing. Antes teve Temper City, The Strokes e AC/DC. Agora são 9 horas e virou relógio, 10 horas em ponto. Bom dia para você que está curtindo a Mundo Livre. E agora é hora de te lembrar para acessar o site da Mundo Livre. O site com mais atitude, mundolivrefm.com.br. Além de ouvir a sua atitude sonora onde você for, você pode também ler as notícias do mundo da música. Tem notícia do Foo Fighters lá no nosso site, tem também notícia do Barão Vermelho, tem muita coisa legal. Você também pode pedir a sua música pelo box Peça a Sua Música, a gente recebe na hora o seu pedido musical. Também tem podcasts, tem entrevistas, tá muito legal o nosso site, acesse lá agora. Eu vou para um break agora e já abro a minha última hora com vocês nessa segunda-feira. Segura aí que eu volto já.
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E já estamos de volta, agora são 10 horas e 4 minutos. Um bom dia para você que está curtindo o Mundo nessa segunda-feira, dia 31 de agosto. Agora aqui na Mundo Livre tem Kings of Leon, Sex on Fire.

0: Livre, sua atitude sonora, tá aí som do Jet, Are You Gonna Be My Girl? Antes teve Violet Girl com Bug in the Cake, Capital Inicial com Kiko Zambian, que também tocou Primeiros Erros e Kings of Leon, Sex on Fire. Agora são 10h18, um bom dia pra você que tá curtindo a Mundo Livre, e o Leonardo Filho já tá aqui no estúdio da Mundo Livre pra trazer aí os destaques do meio-dia Paraná. Bom dia, Léo, como estão as coisas, meu querido?
1: Bom dia, Everton, tudo bem com você, com os ouvintes da Mundo Livre? Pois é, estamos aqui pra mais uma semana de trabalho, né, e trazendo aí os destaques do meio-dia Paraná, nesta segunda-feira que começa às 11h45, hoje, a partir de hoje, meio-dia Paraná começa com aquela rodada de entrevistas com os candidatos. Nesta semana, os candidatos ao Senado serão entrevistados. Então, a gente vai ter aí uma parte do jornal apresentado para todo o Estado com os candidatos ao Senado, que vão ser sabatinados pelos nossos jornalistas e também, claro, vão poder falar um pouco mais sobre suas propostas aí. Tem para candidatos ao Senado agora e no mês de setembro, lá a partir do dia 14, mais ou menos, com os candidatos ao governo do Estado também, que vão participar dessa rodada de entrevistas na RPC. Com relação aos assuntos locais, a gente, infelizmente, começa a semana destacando o trânsito. No fim de semana, um acidente muito triste aconteceu próximo a Marialva, na zona rural de Marialva. Um carro ali capotou e uma criança de apenas 7 anos morreu, porque ela foi arremessada para fora do veículo no momento do capotamento. Foi feito um esforço muito grande por parte do SAMU, um enfermeiro, inclusive, que estava passando na hora, prestou atendimento à criancinha, mas infelizmente, Everton, ela não resistiu e morreu. A gente vai trazer os detalhes dessa história também. Vamos falar sobre uma obra de mobilidade muito importante.

0: almoço na RPC, viu, Eber?
1: Fechou então. Leonardo Filho aqui no estúdio da Mundo Livre, trazendo os destaques aí do meio-dia Paraná de hoje. Um bom jornal pra vocês, excelente semana e finalmente agosto está acabando, né?
0: É, exatamente. Tá indo embora o mês de agosto, uma boa semana pra todo mundo e um bom começo de setembro, né?
1: Boa, é isso aí, Léo. Bom jornal pra vocês, valeu. Valeu. Agora são 10 horas e 20, daqui a pouquinho aqui na Mundo a gente confere muito mais sons. Tem Guns N' Roses chegando, tem Oingo Boingo e muito mais. Segura.
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0: Mundo Livre, sua atitude sonora. Tá aí Ramones com Blitzkrieg Bop. E antes teve The Smiths com Ask. Bom dia pra você que tá curtindo a Mundo Livre. Segura aí que eu vou pra um break agora e volto daqui a pouquinho com um bloco de primeira qualidade. Vai ter Dire Straits pra gente curtir. Vai ter ainda Nirvana, New Order e muito mais. Segura aí. Agora são 10h40.
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0: do Livre, sua atitude sonora, tá aí New Order, Bizarre Love Triangle. Antes nós ouvimos Legião Urbana, Maurício e Dire Straits também tocou Sultans of Swing. Agora são 10 horas e 55 minutos, eu tô por aqui encerrando o meu horário nessa segunda-feira, agradeço demais a sua companhia nessa manhã. Muito bom, hein? Amanhã eu volto, tá bom? A partir das 7h26 da manhã e mais uma edição do Mundo News. Na sequência, tem a Flávia Rocha chegando aí para toda a rede Mundo Livre. A gente se fala, então. Desejo para você uma excelente segunda, uma ótima semana. Tchau, tchau.
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12: Muito bom dia, segunda-feira, 31 de agosto, Flávia Rocha chegando por aqui, te faz companhia a partir de agora na Mundo e começamos com Pink Floyd, Wish You Were Here.

0: Green Day aqui na Mundo Livre, When I Come Around. Também Skank, a ótima Jack Tequila e a nova do Queens of the Stone Age, Easy Street. Demais, né? Estamos só começando por aqui. Tô chegando na área até as 3 da tarde. Te acompanho. Agora é 11h17, neste derradeiro dia do mês infinito de agosto. Já eu chego por aqui com o nosso Flow e 10 sons direto. Bora curtir comigo.
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1: Mundo Livre, sua atitude sonora, Arctic Monkeys aqui no Flow, When the Sun Goes Down. Antes, novidade aqui da programação, banda de Maringá, gente nossa por aqui, Jovens Ateus, banda de pós-punk, por aqui com Passos Lentos, novidade da programação, inclusive a banda Jovens Ateus está escalada aí para abrir os shows do New Order, que se apresenta no Brasil em novembro, 23 e 25 de novembro, em São Paulo, com a banda Jovens Ateus fazendo abertura aí. Demais. Também para aqui, Coldplay, Viva La Vida. 11 horas e 42 minutos, este é o Flow. Com 10 sons direto, a gente segue agora com Beatles, contrariando o clima curitibano nesta segunda-feira. Here Comes the Sun.
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0: Comando Livre, sua atitude sonora, Electric Light Orchestra, fechando essa edição do Flow com Rock and Roll is King. Também Pixies, Here Comes Your Man e Red Hot Chili Peppers, Danny California. Nosso Flow volta ainda hoje na programação com mais 10 sons direto. Tá chegando horário eleitoral por aqui, meio-dia e 25, a gente se encontra novamente e vai rolar Mundo Livre à la carte. A gente se encontra, tá? Até já.
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2: Estamos abertos. Uma ótima tarde de segunda-feira, 31 de agosto. Sejam bem-vindos ao Mundo Livre à la carte. Sempre servindo para você aquela horinha recheada de deliciosos sons. Por aqui, chefe Flavinha na cozinha, comandando o menu mais saboroso do seu rádio, naqueles três tempos muito bem temperados: entrada, prato principal e sobremesa. Bora mandar sua mensagem para cá que eu gosto, hein? Gosto de participações por aqui, então chega mais, vem almoçar comigo e saborear o nosso cardápio do dia. Entradinha chega aqui com Corações Partidos. Aumenta o volume e quero todo o restaurante sonoro cantando junto. Com Nazareth, a gente começa com Love Hurts. Bom apetite.
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0: Mundo Livre, sua atitude sonora, matando a fome dos seus ouvidos no Mundo Livre à la carte. Com as delícias sonoras apimentando o seu almoço de segunda-feira e uma entradinha por aqui que reúne um pouquinho de cada gosto, né? Colorida, diversa, com opções para todo mundo da mesa. A gente curtiu Rita Lee, Todas as Mulheres do Mundo. Também Tears for Fears, Everybody Wants to Rule the World. E fazendo alguns clientes até chorarem aqui nas mesas do restaurante sonoro com Nazareth, Love Hurts, porque como disse o nosso ouvinte Luiz Júnior, o amor dói, mas nunca deixaremos de amar até que ele seja correspondido. Um belo prato de coraçõezinhos apetitosos, não tem como recusar. Valeu, Luiz! Ele falou que após 20 dias de férias, o amor está no ar, porque Mundo Livre também é amor. Seja bem-vindo novamente. Stephanie por aqui falou que hoje está só aproveitando uma folguinha, louca para degustar o à la carte de hoje. Sandro falando que neste restaurante não tem goteiras. Não tem mesmo. Pode chegar junto, que tá vindo aí o nosso prato principal pela frente.
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0: Tic-tac do relógio, uma hora em ponto. E aqui no Mundo Livre La Carte, matamos a fome dos seus ouvidos. Prato principal por aqui, que teve até fogo na cozinha, carne na brasa, legumes grelhados e aquele cheirinho de churrasco que invadiu o restaurante sonoro. Midnight Oil com Beds Are Burning, também rolou Plebe Hood, Até Quando Esperar, Rolling Stones, Love Strong e The Doors, Break On True. Demais, hein? E esse é só o nosso prato principal, tá, gente? O restaurante sonoro tá abrindo um pouquinho mais tarde, mas também está fechando um pouquinho mais tarde. César e Ana por aqui estavam curtindo The Doors no prato principal. Falou que assim não aguentam de tanta música boa. Manda mais, chefe. Mando sim. Já já, chegando aqui no nosso bloco da sobremesa.
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0: Mundo Livre, sua atitude sonora, matando a fome dos seus ouvidos. No Mundo Livre, à la carte. A gente fechou com essa sobremesa aqui, que é uma super massa. Musical Supermassive, Black Hole, um bolo de chocolate, calda, sorvete, tudo junto, tão irresistível que forma aquele verdadeiro buraco negro. Você coloca a primeira colherada e pronto, desaparece tudo. Também por aqui, esse prato que é novo no cardápio, Cage the Elephant, Beaches in Tennessee e ainda Spin Doctors, Two Princes. 1:17, está servido o nosso almoço de segunda-feira. Por hoje é isso, agradeço a presença e sempre a preferência aqui no nosso restaurante sonoro. Amanhã, 12:25, te espero com mais um almoço sonoro delicioso para você saborear no volume máximo.
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0: Mundo Livre, sua atitude sonora. Classicão de 1969, do gênio Pete Townshend por aqui. The Who, Pinball Wizard. Também Raul Seixas, Por Quem os Sinos Dobram. Ainda Ramones, Poison Heart. E novidade com Foo Fighters, Window. 1h40, já eu volto aqui na Mundo com mais sons.
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0: Williams, aqui na Mundo Livre. Happy Blur, Girls and Boys. 2:01. Gente, atenção, hein? Você já deve, algumas pessoas, provavelmente, né? Devem ter recebido um alerta nos celulares da Defesa Civil do Paraná. Sim, gente, aviso real hoje, né? Tempestade severa, com chuva forte aqui na região do Paraná, Curitiba, São José dos Pinhais, Colombo, Campo Largo e municípios vizinhos. Essa chuva forte está prevista aí, já aconteceu, né? Pelo menos aqui na região das Mercês, já começou, escureceu o céu, caiu um pé d'água forte. Então, a orientação é para evitar áreas de risco, buscar abrigo. E esse alerta da Defesa Civil vale até às 14:25 dessa segunda-feira, dia 31, tá? Então, até ali por volta de 2:30, mantenha-se a salvo aí, evite ficar pelas ruas, enfim, proteja-se, porque tempestade severa de risco muito alto à vista, hein? 2:02. Boa segunda-feira.
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3: E tô de volta, 2:06. Flávia Rocha te acompanhando aqui na Mundo. Agora a gente vai com o YouTube Vertigo.

0: Nirvana aqui na Mundo Livre, Balda Girl, Charlie Brown Jr., Senhor do Tempo e ainda Garbage, Stupid Girl. Olha só, gente, quero dar um recado aqui às 15 horas, daqui a pouquinho, às 3 da tarde, vai rolar um ensaio da banda Detonautas com transmissão ao vivo no YouTube da Mundo Livre. Você já está inscrito, inclusive, no canal aí da Mundo Livre no YouTube? Arroba Rádio Mundo Livre FM, ensaio dos Detonautas, já às 3 da tarde, tá? 3 blocos, 4 músicas em cada bloco, entrevista aí da banda, super bacana, já às 3 da tarde, hein? No YouTube da Mundo. 2 horas e 20 minutos, já eu volto com mais.
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0: Mundo Livre, sua atitude sonora, Green Day. Sim, Greta Van Fleet, Highway Tune. E falando em Green Day, o Billy Joe Armstrong, vocalista, também com Travis Barker do Blink-182, Tim Armstrong do Rancid e ainda CJ Ramone tocaram juntos pela primeira vez neste domingão em Los Angeles, com o nome The Creeping Family. E o supergrupo comandou um tributo oficial aos 50 anos dos Ramones. 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
2: Pick

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1: Tá bom!

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0: Mundo Livre, sua atitude sonora com Ariane, Imitation of Life, Detonautas, Rádio Love Nacional. E te lembrem, daqui a pouquinho, agora, em um minutinho, tem ensaio dos Detonautas ao vivo, com transmissão pelo YouTube da Mundo Livre, tá? @ Rádio Mundo Livre FM. Corre lá pro YouTube, um olho no YouTube e os ouvidos seguem ligados aqui na Mundo, hein? Eu, Flávia Rocha, agradeço pela companhia, te deixo agora com Diana Vieira. Ótima segundona pra você, fica bem, a gente se encontra. 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
0: uma excelente tarde. Boa segunda, 31 de agosto, para você que agora está comigo, Diana Vieira. Tô chegando para te fazer companhia com a nossa programação de atitude. Bora começar hoje com Red Hot Chili Peppers, Other Side.

0: Mundo Livre com Pato Fu, antes que seja tarde, Pearl Jam, Soldier of Love, Somber, Back to Friends, e eu abri meu horário de hoje trazendo pra você Red Hot Chili Peppers com Other Side. Agora são 3h17, tô só chegando por aqui, excelente comecinho de semana pra você que vem comigo, Diana Vieira. Depois desse break tem Mundo Livre Flow, 10 sons direto pra você.
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0: Mundo Livre e Queen, Crazy Little Thing Called Love, Legião Urbana, que país é esse? E você curtiu também Harry Styles, Ready, Steady, Go. Esse é o nosso Flow no ar, 10 sons direto sem pausa. Agora eu te deixo com Lord e Royals.
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0: Mundo Livre, Steppenwolf, Born to be Wild, com Skank, Te Ver e ainda rolou In Excess com Disappear. Muito bom, hein? Agora faltando 4 minutos para as 4 da tarde, fica por aqui esta edição do nosso Mundo Livre Flow e a próxima você curte hoje às 7 da noite.
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0: Já estamos. Estamos de volta. Excelente tarde, bom começo de semana para você que segue comigo, Diana Vieira, sua companheira até às 7 da noite por aqui. Eu vou abrindo mais uma hora ao som de ZZ Top.
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0: Mundo Livre, sua atitude sonora. Você ouviu Rolling Stones com Miss You e ainda Dominic Fike com Baby Doll. Agora são 4h16. Seguinte, minha gente, tá rolando transmissão ao vivo do ensaio dos Detonautas no YouTube da Mundo Livre. Então acessa lá para conferir Rádio Mundo Livre FM no YouTube. Tá rolando o ensaio dos Detonautas e também entrevista. Então dá uma conferida, a transmissão ao vivo no YouTube da Mundo. Agora aquele break rápido e a gente volta ainda com Faith No More e Linkin Park.
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0: Mundo Livre com Chris Isaac, Wicked Game, Alanis Morissette, Hand in My Pocket e Linkin Park com Lost. Agora são 4h38, logo mais às 5 da tarde tem Por Dentro do Mundo, sua revista no rádio. Mas antes, trago ainda Iron Maiden e Smiths pra você no próximo bloco.
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0: Mundo Livre com Smiths, Big Mouth, Strikes Again. Rolou também Pink Floyd com Money e Iron Maiden, Fear of the Dark. Para fechar esse bloco de programação, faltando agora 15 segundos para as 5 da tarde, eu chamo o break e na volta a gente tem Por Dentro do Mundo.
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0: Uma boa tarde. Por dentro do mundo de hoje começa de um jeito diferente, para contar a história de alguém que ajudou a contar a nossa própria história. Em 2008, o GRPcom decidiu dar um novo rumo à frequência 93.9 FM, que até então retransmitia em Curitiba a programação da Globo FM do Rio de Janeiro. E foi naquele momento que surgiu uma ideia, Uma rádio diferente. Uma rádio que pudesse encontrar música em diferentes lugares. Que tivesse liberdade para descobrir, misturar e surpreender. À frente daquela ideia estava um nome que já carregava uma longa história com a música e com o rádio de Curitiba. Elinho Pimentel. Elinho foi o primeiro diretor artístico da Mundo Livre FM. Foi ele também um dos responsáveis pela construção de um conceito que permanece conosco até hoje. Mundo Livre FM, uma atitude sonora, que passou a ser sua atitude sonora mais recentemente. A Mundo Livre nasceu em 2008 com uma programação feita para Curitiba e uma proposta de olhar para a música sem fronteiras. Elinho permaneceu à frente da direção artística da emissora até 2010, mas a sua história com o rádio começou muito antes. Ele esteve ligado a algumas das experiências mais importantes do rock no dial curitibano, entre elas a extinta Estação Primeira, criada nos anos 80. O rádio foi apenas uma parte de uma trajetória de mais de 5 décadas dedicada à música, à cultura e à produção de grandes eventos no Paraná. Elinho também esteve envolvido em projetos como o Festival Lupa Luna, a Pedreira Paulo Leminski, a Ópera de Arame, mais recentemente, o Parque Jaime Lerner e a Rua da Música. Neste domingo, dia 30 de agosto, essa trajetória chegou ao fim. Hélio Pimentel Filho, o Elinho Pimentel, morreu aos 70 anos em Curitiba em decorrência de complicações de uma pneumonia. Ele deixa esposa, 4 filhos, 4 netos e uma contribuição enorme para a cultura e para a música de Curitiba e do Paraná. Para nós, da Mundo Livre, fica também algo muito particular. Muito do espírito dessa rádio começou com aquela ideia, lá de 2008. A ideia de que a música não precisava de fronteiras. De que uma rádio poderia ter personalidade, atitude e liberdade. Obrigada, Elinho, por sua atitude sonora. Em sua homenagem, a gente toca agora Valeu, do Paulo Leminski, com Vagabundos Iluminados.
14: 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Nós temos a esperança que um dia a tua alma te ilumine e você se transforme em mais um resistente guerreiro desta antiga falange, que lutará incansavelmente para tentar salvar a humanidade e esta terra de um triste e amargo fim. 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

Mas essa guerra que travamos, nós vamos vencer. É preciso união, consciência e solidariedade. 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Histórias iguais a que foram escritas em tempos passados. Caso não haja um despertar, a natureza regressará com todo o seu poder.

compreender que a plena vitória só virá quando obedecermos às leis naturais e praticarmos o amor e a fraternidade. 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

0: Mundo Livre com o som dos Beatles, Help, rolou ainda os Titãs, Não Vou Me Adaptar, Dexter and the Moonrocks, Freaking Out. E a gente começou o nosso Por Dentro do Mundo de hoje com homenagem a Elinho Pimentel, fundador da Mundo Livre FM, autor do conceito da rádio, né? Uma atitude sonora que ainda faz parte do nosso DNA. Elinho Pimentel faleceu neste domingo aos 70 anos e ouvimos ele próprio declamando uma reflexão sobre esperança nessa gravação que tem Vagabundos Iluminados e também participação de vários artistas paranaenses em Valeu, de Paulo Leminski. Elinho, que foi um grande entusiasta e realizador dentro da cultura paranaense, merece todas as nossas homenagens. Alguns ouvintes se manifestavam aqui também pelo nosso Whats. Era o caso de Wilson Soares, sem palavras, lamentava a morte de Elinho Pimentel junto com a gente. E também na homenagem que fizemos no Instagram da rádio, recebemos muitos comentários, né? Agradecendo a Elinho pela sua grande contribuição, pessoas que trabalharam com ele, que receberam oportunidades de trabalhar com cultura em Curitiba, graças a Elinho Pimentel. Muito gratos, né, à sua contribuição e lamentando a passagem, então, de Elinho Pimentel nesse dia 30 de agosto. Gente, break muito rápido. Na volta a gente tem ainda Ramones, vai rolar Alice in Chains e seguimos, né, com muita atitude sonora.
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0: Mundo Livre e Cardigans, My Favorite Game, Tame Impala, Loser e Ramones com Pet Sematary. Agora são 5h37. E quem poderia imaginar que depois de tantos anos sendo tratado como formato ultrapassado, o CD voltaria a crescer em 2026, hein? Segundo um relatório da Laminate Data, as vendas do formato aumentaram 16% nos Estados Unidos no primeiro semestre, chegando a 16,3 milhões de unidades vendidas. Para efeito de comparação, o vinil cresceu apenas 2,4% nesse mesmo período. E o movimento não acontece apenas por nostalgia. O K-pop é um dos principais motores aí dessa retomada, transformando CDs em verdadeiros itens de coleção, com encartes especiais e brindes. A geração Z, criada em meio ao streaming, também está ajudando a impulsionar o formato, hein? Muitos jovens querem ter uma representação física das músicas que ouvem, e o CD tem uma vantagem importante aí sobre o vinil, né? Custa menos. Depois de sobreviver ao streaming, ao MP3, à volta do vinil, será que o bom e velho CD está pronto para a sua segunda juventude? Quero que você me diga, hein? Você sente falta do CD? É um entusiasta dessa tecnologia? Tem CDs em casa? E mais importante, tem um aparelho ainda funcionando para ouvir CD? Eu, por exemplo, já não tenho mais. Me conte, quero saber se você segue sendo um usuário entusiasta do CD, que parece, né, que está ganhando uma nova vida em pleno 2026. Agora são 5 horas 39 minutos. Eu volto já trazendo Lynyrd Skynyrd e muito mais aqui para sua tarde.
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0: Mundo Livre com The Police, Every Breath You Take. Ainda rolou Bruce Springsteen, I'm on Fire. Que beleza, hein? Eu curti, garanto que você também. E Lynyrd Skynyrd abriu esse bloco com Simple Man. Agora 4 minutos para as 6. E o que é que vai acontecer com o ZZ Top a partir de agora, hein? Após perder Dusty Hill e Frank Beard, o guitarrista Billy Gibbons decidiu manter a banda na estrada com Elwood Francis e Michael Monahan e diz que o legado do trio original permanece intacto. Gibbons explicou por que acredita que a banda ainda pode continuar sem nenhum outro integrante da formação clássica além dele. E ele disse tudo isso em entrevista à Texas Monthly. Você pode ler mais a respeito no site da rádio mundolivrefm.com.br. 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No bloco anterior, a gente falou sobre o retorno do CD. Pois é, da metade desse ano, do comecinho desse ano até a metade dele, o CD teve um crescimento nas suas vendas nos Estados Unidos. Então, eu perguntei aos ouvintes o que é que estão achando disso, se eles também são entusiastas do CD. O Marcelo Spirulina ainda guarda com carinho a sua coleção de CDs, mandou várias imagens aqui. Diana, por aqui, o velho porta-CDs no porta-luvas do carro, com várias relíquias do bom e velho rock. E no meu carro a regra é simples, ouvimos o CD todinho e depois troca por outro. Muito bem. Michelle Schmidt ama CD, tem aparelho de som e rádio, né, que toca um CD. Em último caso, ela ouve também no notebook. Marcelo Rainer, Diana, eu tenho uns 300 CDs de rock, jazz, blues, progressivo, erudito. Escolho alguns para escutar nos finais de semana bem alto. Os vizinhos adoram. E Andriele Kleina, boa tarde, querida. Respondendo à enquete, sim, tenho CDs e aparelho para ouvir e gostaria muito de poder comprar novos exemplares. Inclusive, esses dias, a Júlia, né, a filha dela, perguntou sobre o que ela gostaria que ainda tivesse e ela respondeu, lojas de CD. Olha aí. E aceito receber dos amigos alguns CDs de presente, hein? Inclusive, hoje é meu aniversário. Ah, tá aí. Então, parabéns para Andriele. E ela já deu a dica, ela gostaria de receber CDs de presente. Ou seja, a julgar aí pelas mensagens dos nossos ouvintes, o CD nunca foi embora efetivamente, continua presente e a galera tá curtindo aí esse revival. E você, hein? É também um entusiasta do CD? Conta aqui pra gente e eu volto já com o quê? Com o nosso replay Mundo Livre pra gente ouvir de novo aquela que os ouvintes mais deram seus likes no nosso aplicativo ao longo desta segundona.
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0: Já estamos de volta. Excelente fim de tarde, boa segunda, 31 de agosto, para você que segue comigo, Diana Vieira. Te faço companhia até às 7 da noite, com música e informação aqui no Por Dentro do Mundo. E agora tem o nosso replay.
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0: Hoje com Oingo Boingo, Just Another Day.

0: Mundo Livre, que sonzeira do The Who pra fechar esse bloco, hein? Coisa linda, rolou também Oasis e Oingo Boingo. Essa é a sua atitude sonora e agora são 6h18. Bora de notícia, o Twisted Sister realizou o primeiro show com Sebastian Bach nos vocais na última sexta em New Jersey, Estados Unidos. O ex-vocalista do Skid Row assumiu o posto que pertenceu a Dee Snider. O repertório do show teve 17 músicas percorrendo diferentes fases da carreira do Twisted Sister e a banda encerrou o show com We're Not Gonna Take It. O set também incluiu duas músicas do Skid Row, I Remember You e Youth Gone Wild. A estreia de Sebastian Bach marca o início de uma série de apresentações do Twisted Sister com essa nova formação e a banda tem outros 11 shows programados ainda neste ano nos Estados Unidos. E temos mais mensagens dos ouvintes hoje comentando o aumento das vendas de CDs neste ano de 2026 e o que parece ser uma retomada dessa mídia, já que a geração Z está se interessando por comprar CDs e existe uma tendência das bandas de K-pop, né, de valorizarem também esse formato. Aqui o Rubens de Joinville, olá, sobre CDs, que bacana que estão voltando. Eu tenho uma coleção de mais ou menos 120 CDs, todos originais. Esses dias eu fui me desfazer deles, mas não tive coragem. O dono de um antiquário queria me dar R$1 por cada CD. Agora, depois dessa notícia, vou ficar com eles. É isso aí, Rubens. Se agarre nas suas relíquias. A Estela, fui para a Europa no fim do ano passado. Reparei que por lá eles são bastante conservadores em relação a isso. Vende-se muito CD, DVD. Vi muitos lendo jornal físico também e achei interessante, né? Então, são apegados aos formatos físicos na Europa, segundo a Estela observou. E a Adriana também com a gente. Diana, nunca me desfiz dos meus CDs. Eu tenho minha coleção com uns 300 exemplares e era maravilhoso ficar esperando o próximo CD daquela banda ou músico favorito. Quando chegava, era fascinante ver as artes das capas, as letras das músicas, os agradecimentos, cada detalhe era assunto para longas conversas. Olha aí a galera curtindo uma nostalgia com essa volta do CD. Quem mais? O Eduardo? Diana, aquele bom final de segunda e começo de semana para toda a nação Mundo Livre. Segundo a enquete, eu tinha muitos CDs, gostava muito desse ritual da escolha, da compra, de ficar ouvindo, lendo as letras pelo encarte. Acho que esse espírito acabou realmente se perdendo com o streaming, mas um dia eu retomo essa coleção. E ele deixou aqui um beijo para sua esposa Mari. Muito bem, e você, hein? Ainda tem os seus CDs todos guardados? Continua ouvindo no seu aparelho de som? Conta aí pra gente. E voltamos na sequência ainda com Pearl Jam e The Doors.
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2: A briga de preços do mercado brasileiro continua e a GAC lançou o GS9 por R$ 379.000 como um híbrido de 6 lugares concorrente de BYD Atto 8 e GWM Way 07. 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A grande questão é, os chineses estão trazendo carros maiores, mais caros, de olho num brasileiro que está cada vez mais aceitando comprar chineses um pouco mais caros em valor agregado e principalmente criando uma disputa entre as novas marcas que a gente não tinha. 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

0: Mundo Livre, sua atitude sonora com os Paralamas do Sucesso. Meu Erro, e rolou ainda Bon Jovi, Living on a Prayer, agora 20 para as 7. O primeiro álbum ao vivo da carreira de Scott Weiland Live, será lançado no dia 23 de outubro de 2026. O trabalho vai chegar pela primeira vez às plataformas digitais e também em CD. Até então, essa gravação tinha sido disponibilizada apenas como parte da edição limitada, lançada durante o Record Store Day. Reconhecido como um dos grandes frontmen do rock moderno, Scott Weiland construiu uma carreira marcante à frente do Stone Temple Pilots e do Velvet Revolver, além dos seus trabalhos solo. Ouvintes comigo hoje, compartilhando, né, sua relação com o CD. Vocês ainda mantêm a sua coleção de CDs em casa? Ainda ouvem CDs? E isso tudo começou porque parece que a venda de CDs aumentou ao longo dessa primeira metade de 2026, hein? A Thelma participando. Boa noite. Eu tenho aqui a coleção de CDs da Legião Urbana e Renato Russo, mas não escuto mais. Aí quando toca na rádio é bastante nostálgico. Será que a Thelma também não tem mais o aparelho de ouvir CDs, como é o meu caso? O Ricardo diz que tem muitos CDs até hoje, é fã de Ramones desde a adolescência e tem vários autografados pelo Mark. Então, agora é que ele não vai se livrar deles mesmo. Pri também com a gente, ainda tenho minha coleção de CDs, inclusive sempre tenho algum no carro e acabo lançando mão deles na hora da Voz do Brasil ou durante as propagandas eleitorais. E o Marcos Cardenas, Diana, que notícia boa, hein, essa retomada dos CDs. Eu me desfio. Inclusive, eu tenho uns encartes, como por exemplo do CD do Pearl Jam, que tem umas fotos polaroides que não são iguais para todos, né? Então é mais especial ainda. E o Marcos Cardenas também guardou os seus CDs. Dá tempo ainda de você participar da nossa enquete contando aí a sua relação com os CDs até hoje. E a gente volta com o último bloco do nosso Por Dentro do Mundo. Não sai daí.
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0: Mundo Livre e Queens of the Stone Age. Para fechar nosso Por Dentro do Mundo de hoje, No One Knows. Muito bem, destaco ainda as últimas mensagens dos ouvintes também, porque parece que em 2026 os CDs tiveram um aumento nas suas vendas, né? Isso de acordo com as vendas que aconteceram nos Estados Unidos, né? Nessa primeira metade de 2026, 16% aí de crescimento nas vendas de CDs. Então, o pessoal compartilha se mantém ainda a sua coleção de CDs. Qual é a sua relação nesse momento com esse formato? O Ferreira Sommelier mandou imagens porque ele ainda mantém vários CDs em casa. O Ricardo Heine de Maringá tem ainda uns 200, porém eles estão com o irmão dele lá em São Paulo. Ele proibiu de jogar fora, de vender. Ele quer, né? Os seus CDs deixou apenas lá porque não conseguiu trazer ainda. O Xavier ainda tem a sua coleção de CDs de Elvis Presley, também a coleção de discos de vinil e fita cassete. O Dani Adame, por outro lado, se desfez da grande maioria dos seus CDs, né? O único que ficou guardado foi um box do The Doors, que ele ganhou de presente do pai dele, uns 30 anos atrás. Muito bem, minha gente, pode ser que a gente esteja vivenciando aí uma retomada, né, dos CDs realmente acontecendo. Eu, Diana Vieira, estou de saída por hoje, te deixo aí com Renan Zamilian, chegando com o Mundo Livre Flow, 10 sons direto, nosso Por Dentro do Mundo está de volta amanhã às 5 da tarde. Valeu, até a próxima, boa noite pra você.
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10: Salve, ouvinte Mundo Livre, uma excelente segunda-feira para você que me acompanha a partir de agora aqui nas ondas da sua rádio de atitude. Eu sou Renan Zamilian, chegando para te fazer companhia até a meia-noite. Bora começar essa hora com o Flow, 10 sons diretos sem intervalo.
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Tá no ar a minha edição de hoje do Flow. Pra começar bem demais a nossa semana, a gente já abriu a primeira sequência com Foo Fighters Best of You, fazendo a alegria da nossa ouvinte Michelle Schmidt, que disse fazer aniversário no mesmo dia. Imagino eu que com o Dave Grohl, certo, Michelle? Se sim, formamos aí então um trio de capricas, isso mesmo? O meu é com o Bowie, olha só, 8 de janeiro. Logo depois ouvimos Greta Van Fleet com a nova música de trabalho, So You Stand. Teve Sixpence Know the Richer com Kiss Me, Michael Jackson, They Don't Really

0: Mundo Livre, sua atitude sonora, fechando a última edição de hoje do Flow com Arctic Monkeys, Fake Tales of San Francisco, antes Tijuana com Tropa de Elite, teve também som do Simple Minds, Don't You, e o Rag & Bone Man com Human. Agora são 7h42, intervalo rapidinho chegando na sequência, e eu trago pra você um recado e som do Coldplay pra abrir o próximo bloco. Vamos junto!
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0: Mundo Livre, sua atitude sonora, fechando essa sequência com os Beatles, A Hard Day's Night, e antes, Legião Urbana com Será, as duas últimas da primeira hora do nosso encontro dessa segunda-feira. Olha só, depois do intervalo eu volto abrindo mais uma hora repleta de atitude sonora aqui na segunda, e começamos já com Counting Crows. Não sai daí.
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1: Já estamos de volta com a programação noturna dessa segunda-feira, comigo Renan Zamilian até a meia-noite e abrindo essa hora com o show do Counting Crows, Accidentally in Love.

0: Mundo Livre, sua atitude sonora. Agora 8h21, você ouviu Bruce Dickinson com Tears of the Dragon e antes o Rush com Spirit of Radio.
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0: Mundo Livre, sua atitude sonora. E você ouviu o clássico dos Stones, Brown Sugar, faixa essa que abre o emblemático álbum Stick Fingers, lá de 1971, e foi a principal faixa de divulgação desse belíssimo trabalho que a gente conhece muito bem. E antes rolou também som dos mineiros do Jota Quest com Fácil. 8h45 nas ondas da Mundo, recadinho rápido pra você, e depois do intervalo tem som do Metallica.
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Mundo Livre, sua atitude sonora, fechando esse bloco com o som do Skank, tão seu. E antes teve Metallica com Enter Sandman. Um minutinho para as 9 da noite, vem chegando na sequência a Voz do Brasil. E às 10, te encontro novamente para seguirmos juntos aqui na programação noturna da Mundo Livre com a nossa noite de segunda-feira, beleza? Até já! Música.

0: Está no ar a Voz do Brasil. 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
1: Olá, boa noite.
2: Boa noite para você que nos acompanha em todo o país.
1: Segunda-feira, 31 de agosto de 2026.
2: Vamos aos destaques do dia.
1: Salário mínimo de R$ 1.741 para 2027.
2: Crescimento acima da inflação.
1: É o que propõe o projeto de lei orçamentária que será encaminhado ao Congresso Nacional. Graziele Bezerra.
3: A proposta prevê um superávit de R$ 18,6 bilhões.
2: Nova regra de comercialização de ingressos para eventos quer evitar compra massiva por meios automatizados.
1: E eventos com mais de 1.000 pessoas devem distribuir água gratuita ou oferecer bebedouros. Ana Gabriela Salles.
4: Eventos com mais de 1.000 pessoas em locais abertos ou fechados devem permitir a entrada de garrafas de água próprias dos participantes ou oferecer água de fácil acesso.
2: Política Nacional de Biometria para aeroportos, portos e hidrovias.
1: Medida padroniza procedimentos para aumentar segurança e agilizar embarques. Gabriela Noronha.
5: A proposta prevê a ampliação do fluxo digital de identificação de passageiros em aeroportos, portos, instalações portuárias e hidrovias.
1: E hoje, na apresentação da Voz do Brasil, Luciana Vasconcelos.